0: pensar em você. Esse é o nosso programa Sertão Saudade. Vou ali, já volto. Continue ligado. O Sertão Saudade volta já.
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14: Agora tem músicas que a gente diz mais ou menos assim, ó. Pense em mim, chore por mim, não liga pra ele, pensa em mim. É sucessos como esses que a gente traz aqui no programa Sertão Saudade. Pense em mim. com ele, Leonardo, Leandro e Leonardo, né? Esse é do ano de 1990. Você lembra? Vamos ouvir a melhor programação.

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0: Encerrando, acabou de acabar, se assim bem dizer, o programa Sertão Saudade, aqui na sua sintonia. Obrigado pelo carinho, obrigado pelas suas mensagens, você que tá aí do outro lado, participando, interagindo com a gente, obrigado pelo carinho, tá? Se Deus nos permitir, a gente volta em uma nova edição, aqui, nesse mesmo horário, nessa mesma frequência, na sua sintonia. E até a próxima edição, tchau, tchau, Brasil!
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2: Olá, meus queridos amigos do Brasil inteiro. Estamos chegando mais uma vez com o nosso programaço Mundo Sertanejo. Vocês já sabem que por aqui passam os melhores artistas, né? As melhores músicas nós tocamos aqui no Mundo Sertanejo. E você, cantor, artista aí do Brasil, que queira ouvir a sua música tocando aqui no Mundo Sertanejo, faça contato com a nossa produção aqui, ó. É, pode me adicionar no Instagram, Diego Valadares Oficial, fazer contato com a gente aqui, viu? Pelo zap também, o 619-9973-0555. E a gente divulga os amigos, os artistas do Brasil inteiro aqui no nosso programa Mundo Sertanejo. A todos vocês, radialistas, muito obrigado pelo carinho, pela parceria, aos ouvintes, muito obrigado, viu? Daniel canta abrindo o programa de hoje. Eu adoro amar você.

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1: Muito bem, vamos em frente, vamos em frente. Mundo Sertanejo está no ar. Muita música, muita alegria no seu rádio. Quero mandar um abraço a todos vocês, amigos de Jauru, Estadão do Mato Grosso, ligados na Rádio Cidade FM. Um abraço aí ao Alessandro Mota, o Ivanildo, né? A todos vocês da direção aí da nossa Rádio Cidade FM em Jauru, Estadão do Mato Grosso. O Alessandro Mota, que também é locutor e DJ. O Everson Covise e também o Ivanildo Zorgo, o Rodrigo Castro, a todos vocês. O prefeito Passarinho, ô prefeito Passarinho, prefeito mais sertanejo do Brasil, meu querido amigo J. Márcio, que é cantor de forró, é empreendedor, é empresário, da JM Empreendimentos, J. Márcio. Um abraço a todos vocês aí do Mato Grosso, viu? Chico Rei e Paraná cantam Tranca a Porta e Me Beija.

0: Obrigado, Eduardo Costa.
1: Obrigado, Chico Rei. Obrigado, Paraná.
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3: Quero mandar um beijo carinhoso para minha querida Solange Rosa, cuidando do fã-clube do Diego Valadares, lá na região de Salinas, Nova Matrona, Novo Horizonte. Obrigado, viu, querida? Obrigado pelo carinho. Meu amigo Amadeus Ferreira, Neilza, todos da equipe aí da Rádio Paraíso FM, São João do Paraíso, Minas Gerais. Nosso programa, audiência muito grande aí, 6 horas da manhã. Ao Geraldo, a sua esposa, toda a família, todos os nossos ouvintes de Catalão também ligados na Rádio Laser FM. Obrigado pelo carinho de vocês, viu? André e Andrade cantam Cama Fria.

0: vocês. Obrigado.
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3: Vamos em frente, Mundo Sertanejo está no ar. Este programa que é meu, é seu, é nosso. É só alegria. Muito obrigado a todos vocês pelo carinho, viu? Só gratidão, né? Porque vocês dispensam o tempo de vocês para ouvir o nosso programa. Olha, isso é muito gratificante para nós, viu? É o Edelson Moura, que sempre diz que o ouvinte é a nossa pedra preciosa. Porque o ouvinte que nos dá a honra da audiência, né? Nosso sucesso aí pelo Brasil inteiro, através de nossas rádios parceiras, nós devemos, em primeiro lugar, a Deus, né? Que nos dá esse privilégio, essa alegria de comunicar, e também aos ouvintes que nos dão a honra da audiência, e aos radialistas, diretores, programadores, locutores das rádios, que colocam nossos programas aí, nosso programa no ar em suas rádios. Muito obrigado pelo carinho de todos vocês, viu? Vamos em frente, Teodoro e Sampaio cantam Mulher Chorona.

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1: Muito bem, vamos em frente. Mundo Sertanejo está no ar. Um abraço a todos vocês, meus queridos amigos do Brasil inteiro, que nos dão a honra da audiência. E olha, agora nós vamos ouvir aqui uma música linda que eu gosto muito, que vocês já conhecem, o Brasil inteiro já conhece, Amor de Carnaval. Canta o cantor Ivan Santos, que está com a gente aí na gravação dessa semana, porém, ele está tomando um cafezinho com a Adelson Moura, neste momento, saboreando aquele bolinho de milho, olha só, traz pra mim aí, Ivan Santos, canta, Ivan Santos, Amor de Carnaval.

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1: Muito bem, música linda, letra romântica, porém o ritmo é dançante. Van Santos cantou Amor de Carnaval, composição dele, viu? E vocês podem adicionar aí no Instagram, Van Santos Oficial. Van Santos ponto oficial no Instagram. Van Santos ponto oficial no Instagram. Aí vocês vão pegar lá o Spotify dele, tudo, viu? Van Santos ponto oficial no Instagram. E quem vai cantar bonito agora sou eu, Diego Valadares e Pedro Paulo e Matheus. Grande sucesso, taca pinga nela.

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9: Vamos em frente, Mundo Sertanejo está no ar, Rádio Cultural FM, em Lago da Pedra, Maranhão, 5 horas da manhã, estamos no ar. E às 21 horas, né? Reprise, é sucesso total de audiência. O René Vasconcelos com todos da equipe, nosso abraço carinhoso em Barra do Corda, Rádio Ritirana FM, o Toim, todos da equipe, nosso programa 4 horas da manhã. O prefeitinho sem gabinete, cabra danado, um abraço, muito obrigado, viu? Pelo carinho de todos vocês aí de Barra do Corda, Estadão do Maranhão, né? Um abraço a todos vocês, queridos amigos, que fazem o nosso sucesso pelo Brasil inteiro, né? Eu fico muito feliz porque nós estamos sempre juntos aqui no Mundo Sertanejo. O Brasil inteiro ouve Mundo Sertanejo. E em Barra do Corda nós temos aí o Prefeitice Gabinete, que está sempre tocando os sucessos do Diego Valadares em suas programações aí na Rádio Alternativa FM. O Pedro Limeira, o Zé Ivan, todos vocês aí de Barra do Corda, Maranhão, nosso abraço carinhoso, muito obrigado. O Prefeitice Gabinete, ele é um grande artista também, comunicador, canta bonito e vai cantar agora o Vaqueiro Afamado, que é um grande sucesso aí da carreira dele. Canta Prefeitice e Gabinete no Mundo Sertanejo.

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1: Maravilha, maravilha. Cantou bonito aí. Prefeitinho sem gabinete, vaqueiro afamado. Olha só. Lá de Barra do Corda, Maranhão, pro Brasil inteiro. O prefeitinho sem gabinete é radialista também, né? Sempre toca os sucessos do Diego Valadares lá em suas programações. Agora nós vamos ouvir Leandro Leonardo rumo a Goiânia.

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1: Maravilha, maravilha, Mundo Sertanejo está no ar pro Brasil inteiro, para todas as nossas rádios afiliadas, a nossa central de produção Rádio Estúdio Brasil, de Brasília pro Brasil inteiro. E olha quem vai cantar bonito agora no Mundo Sertanejo: Saulo Reis, com seu grande sucesso Singular, composição do meu querido amigo, meu irmão, compositor Aguinaldo Oliveira, de Santa Fé do Sul, São Paulo, pro Brasil inteiro. Canta Saulo Reis no Mundo Sertanejo, Singular. Boa.

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6: Muito bem. Mundo Sertanejo está no ar. Um abraço a todos vocês. Muito obrigado pelo carinho de sempre, né? Nós estamos juntos e misturados aqui através do nosso programa Mundo Sertanejo. Muito obrigado pelo carinho de vocês, viu? Henrique e Juliano cantam Traumatizei.

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2: Muito bem, minha querida Raimunda, Fazenda Sete Irmãos aí no município de Carolina, Maranhão, ligado no Mundo Sertanejo. Muito obrigado pelo carinho, tá, minha querida? Muito obrigado a todos vocês aí do Estadão do Maranhão, do Estadão de Minas Gerais, São Paulo, Bahia, Pernambuco, opa, vamos até Petrolina, Rádio Brasil Sertaneja, Wilson Fernandes, muito obrigado, viu? Um abraço a todos vocês aí, ô Socorro Barros, obrigado, cuidando aí do fã clube do Diego Valadares, né? Muito obrigado. Vamos em frente, Milionário e José Rico cantam Vontade Dividida.

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1: Muito bem, meus amigos, Mundo Sertanejo é isso aí, é só música boa, muita alegria no seu rádio e você pode chamar aí no Instagram, Diego Valadares Oficial. Muito obrigado pelo carinho de vocês, viu? Um abraço a todos. Paulo Terra, de São Paulo pro Brasil inteiro, vai encerrar o programa cantando Joguei Pedra na Janela. Um abraço a

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7: Estamos chegando, meu povo, com mais um programão querido por todo o Brasil. Luiz Gonzaga, o rei do Baião, a partir de agora, uma hora com as boas músicas do nosso saudoso rei. Músicas que contam histórias da sua vida, contam histórias do Nordeste, contam histórias do Brasil. São realmente maravilhas de letra, né? Maravilhas de melodia também. E aí a gente vai agradecendo a sua audiência, onde quer que você esteja, as emissoras parceiras, tantas emissoras que transmitem a nossa programação, né? Pelo Brasil afora. E vamos lá, sem mais delongas, trazendo a primeira música de hoje. Essa música aqui, ela foi muito sucesso com Luiz Gonzaga, depois outros grandes artistas também regravaram. A música chama-se O Cheiro da Carolina, original com ele, nosso saudoso rei. Puxa o fole, Lua, puxa o fole.

0: Aí chegou o dono da casa. O dono da casa chegou com a mulher. Chamou a atenção de Dona Carolina. Dona Carolina, vem cá. O povo anda falando aí que a senhora tem um cheiro diferente. É verdade?
1: Bom, sai disso não. É invenção do povo.
0: Ah, é invenção do povo. É.

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1: Eita, que eu também amo esse programa, rapaz. É, eu também amo muito o programa Luiz Gonzaga, o Rei do Baião, né? Luiz Gonzaga, o Rei do Baião, traz essas músicas aí. E pra quem é da região nordestina, que está fora do Nordeste, rapaz, eita, hein? Aquela saudade bate forte, bate firme. As músicas, as letras, elas tocam muito no coração, principalmente das pessoas nordestinas, né? Tem muitos nordestes que saíram da sua região, da sua terra natal, para ganhar a vida em outras paragens. Então, a você aí, eu desejo tudo de bom, paz, prosperidade, né? E trago mais uma música, Mangaratiba. Alô, pessoal de Mangaratiba, especialmente para vocês essa música legal. Puxa aí o fole, meu rei, canta bonito para nós.
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0: Gostou da homenagem aí? É, homenagem a Mangaratiba. Homenagem a todo o pessoal que reside fora do estadão, do Nordeste, né? Todos os estados do Nordeste aí. Eita, povo querido, tem muita gente aí de todas as partes do Nordeste, espalhadas pelo Brasil afora. E o pessoal, quando escuta esse programa aqui, tem gente que chora mesmo, viu? Tem gente que chora. Alô, meu prezado Eudes, tudo bem aí na Pilar? Meus ouvintes aí da Rádio Pilar, aquele abraço a vocês aí em São Paulo. Tudo de bom, prosperidade, muita paz. E vamos trazendo mais música? Chofer de praça. Chofer de praça tem muita gente. Hoje a juventude principalmente não sabe. É aquele mesmo que trabalha com carro de aplicativo, viu? É o chofer de praça. Então bora curtir aí essa letra bacana.

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2: Eita, e conta aqui pra mim, você também é igual o Renato Gonçalves, hein? Pelo café? Gosta do café? Paz, acabei de tomar um cafezinho daquele que só eu sei coar, hein? Coisa boa. Aí pela manhã, né? Tomo café, um cuscuz com ovo, rapaz, aí o trem reforça, né? Aí só na hora do almoço mesmo, só lá pras 11h30. Bom demais, hein? Um cafezinho, quando ele é bem coado, ele é bom demais. É tipo o programa Luiz Gonzaga, o Rei do Baião, que já traz mais uma música, mais uma legal, Xanduzinha. Puxa o fole aí pra nós, meu rei, puxa o fole.
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1: É uma maravilha o nosso programa Luiz Gonzaga, o Rei do Baião, para todos os caminhoneiros que trategam pelas estradas do Brasil, levando e trazendo progresso. Alô, filho do Raminho, aquele abraço para você, camarada. Ele reside aqui na nossa cidade, né? Aqui no sul do estado do Pará, a capital nacional na produção do abacaxi. Eita, povo bom espalhado por esse mundão de meu Deus. Tranquilidade no volante, hein? Não ultrapasse os seus limites. E para vocês eu trago aqui mais uma música legal. É Siri jogando bola. Então puxa o fone. Já viu Siri jogar bola, hein? Então vamos ouvir aqui a letra.

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2: Letra boa, música boa, hein? Seria jogando bola. Ê, povo maravilhoso, falar em jogar bola. Eu me lembro ali de Conceição do Araguaia, ali onde tinha um pessoal bom pra jogar bola na década de 70, no estádio Carecão, rapaz. Ê, tempo bom, rapaz. Tempo maravilhoso. Rapaz, eu todo santo dia tava por ali, ainda era solteiro, né? Ficava ali em volta do campo, andando pra lá e pra cá, em busca de ver se enxergava a pessoa que eu gostava, né? Tempo legal, hein? Tempo da juventude. Rapaz, aí, eita, tem bom. Mas ali em Conceição do Araguaia, terra maravilhosa até hoje, né? Praias maravilhosas. Eu gostava muito de pescar ali. Eu mal com o padre Mandelão, o saudoso Mandelão, nós compramos uma canoa só pra gente pescar. Saía os dois ali, aquelas ilhas, rapaz. Eita, era bom demais. Pegando peixinho pro almoço, pra janta. E até hoje tem muita gente que faz dessa maneira ali em Conceição do Araguaia, né? Mas vamos seguindo aqui com o nosso programa, oferecendo a próxima música a vocês aí dessa terra maravilhosa, CDA, pessoal que reside às margens dos rios, é o Tocantins, o Araguaia, seus afluentes e demais rios espalhadãos, espalhadão, rapaz, tem hora que eu treino em casa, hein? Espalhadão por esse mundão de meu Deus. A feira de Caruaru, eita, vocês aí de Caruaru, a maior feira, considerada a maior feira do Brasil. Bora ouvir essa música linda, puxa o fole aí, meu rei, canta pra nós.

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5: Voltando aqui com o nosso programão, Luiz Gonzaga, o Rei do Baião, o nosso queridíssimo, nosso saudoso, que nos deixou essa maravilha, né? Músicas maravilhosas, músicas que foram bem gravadas, e olha que naquela época não tinha tanto recurso para gravação não, hein? Hoje em dia até IA eles fazem aí, né? Mas é desse jeito mesmo, né? Original não se desorinijali... Não, opa, quase que eu não dei conta de falar, hein? Eita, rapaz! Original será sempre original, né? E vamos que vamos com música, trazendo mais uma, Forró no Escuro. Você gosta de forró? É, o Renato Gonçalves apresenta volta e meia o programa Forró Brasílios, né? Então vamos lá, aqui no nosso Luiz Gonzaga, o Rei do Baião, cantando pra gente o nosso saudoso rei, Forró no Escuro. Puxa o fone, meu rei, canta pra mim.

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2: Eita, programa já há muitos anos no ar, né? Pessoal gosta imensamente dessa programação. Luiz Gonzaga, o Rei do Baião. Pessoal tá sempre ligado. A dona de casa, o pai de família, a juventude também aprendeu a gostar desse programa, né? Que afinal de contas, o nosso saudoso rei cantava muito, rapaz, né? E deixou pra gente essa relíquia aí, essas músicas maravilhosas que foram gravadas por ele, né? Então é por isso que o povo gosta imensamente. Vamos trazendo aqui mais uma? Então, bora curtir com mais uma música legal, Chamego. Essa aqui também é boa demais. Puxa aí o fole, meu rei, puxa o fole, canta pra gente maravilhosamente bem.

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4: Forró no escuro, hein? Deu vontade de lustrar a fivela. Rosa Meire gosta de lustrar a fivela, né? Ela volta e meia, tá escutando a programação, tanto faz Luiz Gonzaga, o Rei do Baião, como o programa Forró Brasil, dizer que ela gosta mesmo. Ela pega o cabo do rodo aí, tá arrumando a casa, limpando a casa, ou a vassoura, meu amigo, ilustra, até não ter mais jeito, hein? Funga no cangote do cabo do rodo, trem danado de bom. E vamos que vamos, cortando pano é mais uma.

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14: Essa é um programa gostoso, menina. Eita, Luiz Gonzaga, o rei do Baião, melhor programa de Luiz Gonzaga da atualidade. Meus amigos aí do interior, vamos que vamos, né? Pois é, não esqueça, hein? Tá chegando a hora das eleições, você tem que se preparar, viu, rapaz? Olhar direitinho o currículo de cada candidato, né, que aparecer, né? Pra poder não cair na esparrela, rapaz. A gente tem que dar um jeito de organizar as coisas, né? Tudo tá difícil, mas o que domina hoje todos os países é a política. Então a gente tem que saber votar corretamente, porque a gente tem que pensar no futuro do nosso município, do nosso estado, do nosso Brasil, da nossa região, dos nossos filhos, netos e por aí afora, não é isso? Então bora votar consciente, viu, gente? Não deixe de votar, mas vote consciente em quem realmente você tem a certeza de que é correto, tá? Vamos lá? Mais uma música? Peneirou o xerém. Epa, puxa o fole, meu rei.

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10: Voltando aqui com o nosso programão, Luiz Gonzaga, o rei do Baião, o nosso queridíssimo, nosso saudoso, que nos deixou essa maravilha, né? Músicas maravilhosas, músicas que foram bem gravadas, e olha que naquela época não tinha tanto recurso para gravação não, hein? Hoje em dia até IA eles fazem aí, né? Mas é desse jeito mesmo, né? Original, não se desorinijali... Não, opa, quase que eu não dei conta de falar, hein? Eita, rapaz! Original será sempre original, né? E vamos que vamos com música, trazendo mais uma, Forró no Escuro. Você gosta de forró? É, o Renato Gonçalves apresenta volta e meia o programa Forró Brasílios, né? Então vamos lá, aqui no nosso Luiz Gonzaga, o rei do Baião, cantando pra gente o nosso saudoso rei, Forró no Escuro. Puxa o fone, meu rei, canta pra nós.

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1: Eita, programa já há muitos anos no ar, né? Pessoal gosta imensamente dessa programação. Luiz Gonzaga, o Rei do Baião. Pessoal tá sempre ligado. A dona de casa, o pai de família, a juventude também aprendeu a gostar desse programa, né? Que afinal de contas, o nosso saudoso rei cantava muito, rapaz, né? E deixou pra gente essa relíquia aí, essas músicas maravilhosas que foram gravadas por ele, né? Então é por isso que o povo gosta imensamente. Vamos trazendo aqui mais uma? Então, bora curtir mais uma música legal, Chamego. Essa aqui também é boa demais. Puxa aí o fole, meu rei, puxa o fole, canta pra gente maravilhosamente bem.

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4: Forró no escuro, hein? Deu vontade de lustrar a fivela. Rosa Meire gosta de lustrar a fivela, né? Ela volta e meia, tá escutando a programação, tanto faz Luiz Gonzaga, o Rei do Baião, como o programa Forró Brasil, dizer que ela gosta mesmo. Ela pega o cabo do rodo aí, tá arrumando a casa, limpando a casa, ou a vassoura, meu amigo, ilustra, até não ter mais jeito, hein? Funga no cangote do cabo do rodo, trem danado de bom. E vamos que vamos, cortando pano é mais uma.

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14: Pensa num programa gostoso, menino. Eita, Luiz Gonzaga, o Rei do Baião, melhor programa de Luiz Gonzaga da atualidade. Meus amigos aí do interior, vamos que vamos, né? Pois é, não esqueça, hein? tá chegando a hora das eleições, você tem que se preparar, viu, rapaz? Olhar direitinho o currículo de cada candidato, né, que aparecer, né? Pra poder não cair na esparrela, rapaz. A gente tem que dar um jeito de organizar as coisas, né? Tudo tá difícil, mas o que domina hoje todos os países é a política. Então a gente tem que saber votar corretamente, porque a gente tem que pensar no futuro do nosso município, do nosso estado, do nosso Brasil, da nossa região, dos nossos filhos, netos e por aí afora, não é isso? Então bora votar consciente, viu, gente? Não deixe de votar, mas vote consciente em quem realmente você tem a certeza de que é correto, tá? Vamos lá? Mais uma música? Peneirou o xerém. Opa, puxa o fole, meu rei.

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1: E aí, meu queridíssimo Genofre, grande personalidade. Ei, rapaz, tô com saudade de tu, meu irmãozinho. Genofre foi um cara que trabalhou comigo na extinta Rádio Educadora de Conceição do Araguaia na década de 70. Rapaz, hein? Tempo bom, hein, cara? Tempo bom. Tá aí distante, foi para outro país ganhar o pão de cada dia. Mas ele, segundo ele, tá voltando para a terra querida, terra natal, hein? Bom demais. Bora trazer música. Buraco do Tatu é a próxima. Puxa aí o fole, meu rei. Continue cantando, bonito.

É do jeitinho que eu falo. Músicas do nosso saudoso rei são músicas maravilhosas, bem tocadas, bem gravadas, letras bem escolhidas, né? Ali com carinho, com amor de quem realmente queria cantar, né? Não era só pensando em ganhar a grana, não, não é isso? Rapaz, o trem mudou demais. A atualidade de hoje é outra, totalmente diferente. Amigos, com a consciência tranquila pelo dever cumprido, nós vamos ficando por aqui, desejando a todos paz, saúde e prosperidade, muita alegria em cada lar, em cada ser vivente. E vamos trazendo a última música de hoje. Dança, Mariquinha. Tchau, tchau, Brasil. Até o próximo encontro, se Deus quiser. Fiquem aí ouvindo a última música de hoje e continue na nossa emissora preferida.

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2: Eu já estou por aqui. Já me arrumei, já me preparei. O pessoal diz assim, Wilson, agora é com você aí. Se vira nos 30. Se vira. A audiência é com você aí, se vira. As mensagens, pronto. Deixa comigo aqui, eu já tô preparando aqui. O pessoal já estão por aí também? Já mandaram a sua mensagem? Você já mandou a sua mensagem? Já tá preparado? Já está aí? É, preparando o celular para mandar a seu áudio, a sua mensagem. Não perde tempo, já manda aí através do nosso zap zap, tá bom? 0800, ou melhor dizem que 0800, rapaz, eu tô lembrando aqui de outra coisa que não tem nada a ver. É o DDD 98981369365. É isso mesmo, produção? Deixa eu só corrigir aqui, tá? Deixa eu só corrigir aqui. É o DDD 98981369365. Aí sim, vai lá, mande seu áudio, mande sua mensagem. Programa Sertão Saudade tá no ar.

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0: Roberta Miranda, por que não trazer Roberta Miranda, Majestade e o Sabiá? 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
7: 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Já estamos de volta com o nosso programa Sertão Saudade. Esse é o nosso programa Sertão Saudade. Você participando, interagindo com a gente, mande seu áudio, mande sua mensagem.
8: Bom dia, meu amigo. Aurélio.
7: Aquele Meirelles.
8: Aqui em Viçosa, Alagoas.
7: Ah,
8: gostaria de ouvir uma música aí com o Zezé de Camargo e Luciano para oferecer todo mundo aqui de Viçosa, Alagoas e minha esposa.
7: Maravilha.
8: O que eu falo é o Cícero Rosa, do Mutirão, olha 5. Bom dia.
7: Oh, maravilha, obrigado pelo carinho, obrigado pela sua audiência maravilhosa, meu amigo. Também teve mais pedidos sertanejo do Zezé de Camargo, foi isso? Quem foi?
0: Olá, Wilson, tudo bem? Bom dia. Aqui Opa. Quem fala é o repórter policial Rafael Brandão.
7: Rafael Brandão.
0: Rádio FM.
7: Olha.
0: 3.5, um cidade abraço. De Viçosa, Alagoas.
7: Viçosa, Alagoas.
0: Só que nós acompanhamos aqui o seu programa através de outra emissora de rádio aqui da cidade, que é a Rádio Tropical FM.
7: Tropical.
0: 4.9.
7: Conheço,
0: tá
7: conheço.
0: Certo? Gostaria certo. Que você colocasse aí a música de Zezé de Camargo e Luciano, É o Amor.
7: Agora.
0: Dedico para minha esposa Rosilda, que está aqui ao meu lado, acompanhando o programa Sertão Saudade todos os dias.
7: Oh, manda
0: um abraço pra gente aqui, tá
7: um
0: certo?
7: Abraço.
0: Repórter Rafael Brandão.
7: Rafael Brandão.
0: Cidade de Viçosa, Alagoas.
7: Oh, Viçosa, Alagoas, um fortíssimo abraço, audiência comprovada aí, né? Obrigado a todos os conterrâneos dessa cidade maravilhosa. Você também participa. DDD 98981368919 ou melhor 19813693. Me confundo aqui, viu?

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0: Christian e Ralph. O amor não é paixão. Aí sim, falou e disse. Já já eu volto.
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0: pensar em você. Esse é o nosso programa Sertão Saudade. Vou ali, já volto. Continue ligado. O Sertão Saudade volta já.
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14: Agora tem músicas que a gente diz mais ou menos assim, ó. Pense em mim, chore por mim. Não liga pra ele. Pensa em mim. É sucessos como esses que a gente traz aqui no programa Sertão Saudade. Pense em mim. com ele, Leonardo, Leandro e Leonardo, né? Esse é do ano de 1990. Você lembra? Vamos ouvir a melhor programação.

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0: Encerrando, acabou de encerrar, acabou de acabar, se assim bem dizer, o programa Sertão Saudade, aqui na sua sintonia. Obrigado pelo carinho, obrigado pelas suas mensagens, você que tava aí do outro lado, participando, interagindo com a gente, obrigado pelo carinho, tá? Se Deus nos permitir, a gente volta em uma nova edição, aqui, nesse mesmo horário, nessa mesma frequência, na sua sintonia. E até a próxima edição, tchau, tchau, Brasil!
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7: Olá, meus queridos amigos do Brasil inteiro, estamos chegando mais uma vez com o nosso programaço Mundo Sertanejo. Vocês já sabem que por aqui passam os melhores artistas, né? As melhores músicas nós tocamos aqui no Mundo Sertanejo. E você, cantor, artista aí do Brasil, que queira ouvir a sua música tocando aqui no Mundo Sertanejo, faça contato com a nossa produção aqui, ó. É, pode me adicionar no Instagram, Diego Valadares Oficial, fazer contato com a gente aqui, viu? Pelo zap também, o 619-9973-0555. E a gente divulga os amigos, os artistas do Brasil inteiro aqui no nosso programa Mundo Sertanejo. A todos vocês, radialistas, muito obrigado pelo carinho, pela parceria, aos ouvintes, muito obrigado, viu? Daniel canta abrindo o programa de hoje. Eu adoro amar você.

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1: Muito bem, vamos em frente, Mundo Sertanejo está no ar, muita música, muita alegria no seu rádio. Quero mandar um abraço a todos vocês, amigos de Jauru, Estadão do Mato Grosso, ligados na Rádio Cidade FM. Um abraço aí o Alessandro Mota, o Ivanildo, né? A todos vocês da direção aí da nossa Rádio Cidade FM em Jauru, Estadão do Mato Grosso. O Alessandro Mota, que também é locutor e DJ. O Everson Covise e também o Ivanildo Zorgo, o Rodrigo Castro, a todos vocês. O prefeito Passarinho, prefeito mais sertanejo do Brasil, meu querido amigo Jota Márcio, que é cantor de forró, é empreendedor, é empresário, da JM Empreendimentos, Jota Márcio. Um abraço a todos vocês aí do Mato Grosso, viu? Chico Rei e Paraná cantam Tranca a Porta e Me Beija.

0: Obrigado, Zé!
1: Obrigado, Eduardo Costa!
0: Obrigado, Chico Rei! Obrigado, Paraná!
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3: Quero mandar um beijo carinhoso para minha querida Solange Rosa, cuidando do fã-clube do Diego Valadares, lá na região de Salinas, Nova Matrona, Novo Horizonte. Obrigado, viu, querida? Obrigado pelo carinho. Meu amigo Amadeus Ferreira, Neilza, todos da equipe aí da Rádio Paraíso FM, São João do Paraíso, Minas Gerais. Nosso programa, audiência muito grande aí, 6 horas da manhã. Ao Geraldo, a sua esposa, toda a família, todos os nossos ouvintes de Catalão também ligados na Rádio Laser FM. Obrigado pelo carinho de vocês, viu? André e Andrade cantam Cama Fria.

É isso aí, bom dia, meus queridos ouvintes. Está começando o Sabadão Sertanejo na apresentação desse amigo de vocês, Alfredo Ramos. Fazer companhia até as 8 horas, tocando aí as melhores para você. Para você participar, é só ligar no 991-48-4215 e aí você pedir a sua música, que aqui a gente toca com o maior prazer e o maior carinho.

0: Mas vamos aí com a primeira participação de hoje aqui no nosso Sabadão Sertanejo.
1: Bom dia, Freire. Aqui é o Rosinho da Veneza. Gostaria de ouvir a música do Amado Batista.
0: Amado Batista, né? Vamos aí com o pedido de Paulo Dochinho. A vaca foi pro brejo.

0: Bora, Alfredo Ramos, que é Matheus. Bota uma música aí de Zezé de Camargo. Entre tapas e beijo. Pra oferecer a caceteira do Brega. A Andrezinho cheio de chifre. A Júnior na Empoeira. A Léo Leite. A Gipão. A Marcelo. A Roberto de Beijo. A Osivaldo Dantas. A França. Ao Galê de Galo. A Josia. E a todos.
1: É isso aí, valeu, Matheus, aí da Fazenda Cardeirão, super ligado aqui no

0: 네.
1: Caminho da vida. Vou oferecer a você, José do Verão, Vernice, Calipe, Pedir, Segui, Gerardo Nataí, Amavi, a Fátima, Dona Jacina, a Lau, a Valdira, seu Franco, Edivaldo, Ivana Carroça, Ivana Casa de São, Rosa da Rua Nova, Eric Mascara, Mãe Brasil, Família Belo, Nagia, Lela, Doutor, Chicão, Dona Gel, Nirona Maria Gouveia, Ludo Cumba, Matão, meus primos do Parque de Roquejada, Renova, Colé, Besouro, Amigo de Baixo, Cristina, Zé Carrinho, Andriele, Tony Desi, Sidney e Abel, a Irene, e a todos que estiver ouvindo esse maravilhoso programa. O caminho da vida com milionários é rico.
2: É isso aí, Cazuza da Rua Nova e ligadinha aqui no Sabadão Sertanejo. E vamos ao telefone, Moses. Sabadão Sertanejo, bom dia.
3: Bom dia.
2: O que eu falo?
3: É com o Lenilda aqui do Rio dos Bois.
2: Lenilda do Rio dos Bois. Tudo bom, Lenilda?
3: Tudo. Eu quero que você um de milionários José Rico, pode?
2: Pode sim.
3: Depois bota um aí de milionários José Rico para oferecer a meus dois filhos, a Marcos do Fora Jantar, a minha neta Lenilda, a minha esposa Joé, a minha prima Elva, o marido dela Jacinto, para todos vocês aí da rádio.
2: Tá ok, valeu Lenilda, tudo de bom pra você e um ótimo final de semana, tá ok? Tchau. É isso aí, Lenilda do Rio dos Boi, mas vamos aí com o Milionário Zé Rico, aí um pedido de Zuzada, Rua Nova.

0: Bom dia, Alfredo. Aqui é a Joana do Cid Valenciano. Gostaria de ouvir a música Os Quatro Cantos da Casa, para oferecer a madrinha Neuza, a Bio, a Maroca, a Ana e família, para você, para a Romela na Serra das Varas e para todos os ouvintes. Um bom dia.
1: Para você também, tudo de bom, tá certo? Está ok.
2: Bom dia, Alfredo
1: bom
2: Ramos.
1: Bom dia.
2: Eu gostaria de ouvir Lourenço e Lorival, Cabelos Pretos.
1: Isso.
2: Quero oferecer a todas as galegas, os galegos, as morenas e os morenos.
1: Uhum.
2: Meu esposo Lorival, meu irmão Peitica, minha irmã Cleide, Marisa, Nice, minha sobrinha Vanusa e também para Zusa na Rua Nova, Mauri na Rua Nova, Giselda, Fátima, Dona Jessina, Raimunda, Dona Ana Luz, seu Zé Cícero.
1: Isso.
2: Seu Jaiminho das Bicicletas, seu Zezito em Minas Gerais, né? E essa uhum. música é linda demais, viu, Alfredo? E também, claro, para curtir. Nós também temos o direito de curtir música boa, né, Alfredo? Claro,
1: exatamente.
2: Para você também.
1: Exatamente,
2: Deus abençoe,
1: obrigado.
2: Proteja sempre. Bom dia, Lourenço e Lorival, Cabelos Pretos.
1: É isso aí, Cleide Siqueira aí, ligadinha aqui no nosso Sabadão Sertanejo. Vamos aí, Quatro Cantos da Casa.
3: Princípio.

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0: Bom dia, Alfredo.
1: Bom dia.
0: Aqui é Jusilene. Pastor José, gostaria de ouvir uma música com Sérgio Reis, A Xalana. Uma oferece meu esposo Will, minha filha Luana, meu neto Faustino Maria Vitória, meu filho Cícero, Luciano, e a João Pinheiro na Fazenda Caldeirão. E a todos ouvindo essa maravilhosa rádio.
1: Isso.
0: Que tenham um bom dia, Alfredo.
1: Você também, tudo de bom.

0: Alfredo, bom dia.
1: Oi, bom dia.
0: Meu nome é Chucatão. Gostaria de ouvir uma música de Zezé de Camargo Luciano. Para oferecer a Fátima, Dona Jessina, Dona Jessina. Oferecer a Raimundo, a Maroca, oferecer a Josi, oferecer a Cid Salu, oferecer a Irene Seu Djalma, a Creide, Creide Siqueira e a Sirlene Siqueira, a Zezice de Montes Claro, a Lúcia Paulina e a família dela, oferecer a Joelma, a Josenilda com os dois filhos dela, o esposo dela, a Nildo, a esposa dele, a mãe dele, os dois filhos dele, e a Ivan, meu primo aqui frente da minha casa, e a Elenice de Djalma lá do Ladeira do Açude, a Bildivard e a todos que estão vendo essa rádio maravilhosa, principalmente você. Obrigada, filho. Fica com Deus.

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9: Alfredo, bom dia.
10: Bom dia.
9: Gostaria de ouvir uma música de Zezé de Camargo Luciano. Para oferecer a Fátima, Dona Jessina. Oferecer a Raimundo. A Maroca. Oferecer a Josi. Oferecer a Cid Salu. Oferecer a Irene e seu Djalma, a Creide Siqueira, e a Sirlene Siqueira, a Zezis de Montes Claro, a Lúcia Paulina e a família dela. Oferecer a Joelma, a Josenilda com os 2 filhos dela e o esposo dela. A Nildo, a esposa dele, a mãe dele, os 2 filhos dele. E a Ivan, meu primo, aqui frente da minha casa. E a Elenice de Jama, lá da ladeira do Açude. A Bildivarda e a todos que estão vendo essa rádio maravilhosa. Principalmente você, obrigado, filho. Fica com Deus.
10: É isso aí, Ana Lu do Sucatão. Aí, sempre ligadinho aqui no nosso Sabadão Sertanejo, né? Vimos aí o horário político e agora nós vamos dar continuidade ao nosso programa Sabadão Sertanejo até as 8 horas. Então vem aí, Zezé de Camargo e Luciano, pedido de Ana Lu.

0: Beleza, meu amigão, beleza? Foi o que errei aqui, apertei no canto errado, beleza? Olá, bom dia, meu amigão Alfredo, aqui é o JB da Beleza. Gostaria de ouvir uma música aí com Zezé de Camargo e Luciano. Quando eu saí de casa, pra com ela oferecer a Neco do Vialejo, Vila Sala de Sonho, Tineu. É Zaguiel na bica de baixo, nosso amigo Nenê do Fumo, Zé Rolinha, Vaca Velha, Genô, sua esposa Nega, seu filho Alain, Nego Cabaceiro e Família. No sítio Boqueira, nosso amigo Fan Carvalho, seus irmãos Ronaldo, Raniel, Paulinho, Roberto, Raquel, Maria Paula, Ronaldo no Alegre, nosso amigo Dedeira, Francisco Bela no sítio Gia, sua esposa Dona Angel, Lela, Doutor Xuxo Preto, Noé, Marcelo Neve, na Serra da Ivara, nosso amigo Romeu, Macho Velho, Geraldo Pereira e sua família, na Rua da Beira 2, aqui na rua Maria Cissa, Sandro, Buguela da Reciclagem, seu esposo Cissa, seus filhos. É nosso amigo Bizão e sua esposa Adelma. É nosso amigo André Pisadinha, no Posto do Boi. Romarinho Maroca, Lourdes do Combo, Cazuza na rua 9, Aliano Zé Luiz. É Pedro e Dona Flor na rua do Campo, suas filhas. É, e aqui na Veneza, Isael, Isabelle, minhas filhas, Tamires, e a galera da Mistério M Construção e a família Barra Nova. E pra você, meu amigão, coloco tua nota 10. Tenha um bom dia, meu amigão.
1: É isso aí, valeu aí, meu amigão aí, JB aí da Veneza, é isso, super ligado aqui no nosso Sabadão Sertanejo. E vamos de música. São 7 horas e 33 minutos. Bom dia.

É isso aí, são 7:38, é o Sabadão Sertanejo. Você acabou de ouvir aí essa bonita música com o Zezé de Camargo e Luciano, né? Aí um pedido de JB, no dia que saí de casa. Bem, nós tivemos aí também os pedidos musicais aqui no nosso programa. Tivemos aí a nossa amiga, né? Ana Lu do Sucatão, aí com... Será que com Zezé de Camargo e Luciano, a nossa amiga aí, Ana Lu do Sucatão, também ligadinha aqui no nosso Sabadão Sertanejo, né? Mandar aqui o meu bom dia, né? Mandar aqui um bom dia também para toda essa turma boa aí, você na Rua Nova, também você aí do bairro do Prateado, meu amigo Geraldo Limeira, também Jaiminho das Bicicletas, essa turma boa, né? Ligado aí no nosso programa. E aí nós tivemos os pedidos musicais aqui do Sabadão Sertanejo. Também você aí do bairro do Prateado, meu amigo Geraldo Limeira, também Jaiminho das Bicicletas, essa turma boa, né? Ligado aí no nosso programa.

com o milionário José Rico. E aí tivemos aí Zumba, Trio Parada Dura, Por Que Você Não Passa Lá. E aí Zé da Rua Nova, Fim de Semana, com Leandro Leonardo. E aí tivemos Zito, Montes Claros, Minas Gerais, né, que tá de Idade Nova hoje. Os Nanatos, né, os Nanatos. Aniversário com os Nanatos, né? Aí foi um pedido aí de Zezito Montes Claros, Minas Gerais, né? Que tá aí de... Que tá de nova hoje, né? É isso aí. Parabéns pra Zezito aí, muitos anos de vida, com muita paz, saúde e felicidade. E aí, Joelma do Travessão, Quatro Cantos da Casa, com Teodoro Sampaio. Aí foi o pedido da nossa amiga Joelma, aí do Travessão. E aí, Cleide Siqueira, Cabelos Preto, com Lourenço Lorival. Tivemos também Lucilene, aí do bairro São José. Xalanda, com Sérgio Reis. E aí, Genival Dourado, aí da Rua Antônio de Siqueira, Paraná Querido. O milionário Zé Rico, né? Mandar aqui meu bom dia aí para Genivaldo, aí da Antônio de Siqueira, também sua esposa Nilzinha. E também aí Zé do Pão, professora Aparecida, né? Aquele bom dia aí com, e tenha um excelente final de semana. Mandar também aqui o meu bom dia aí para Elza da loja, né? Elza Confecções, né? Aquele bom dia para ela aí, com muita paz e saúde para ela e toda a família. E aí nós tivemos Ana Lu do Sucatão, né? Será que foi saudade, né? Com Zezé de Camargo e Luciano. João de Barra Nova, né? No dia que saí de casa, tá aí com Zezé e Luciano.

Bem, gente, eu quero mandar aqui aquele bom dia especial para essa turma boa aí de Venturosa. Minha amiga Doca de Venturosa, Zé Buchinha, Zé da Celp, né? Essa turma aí, super ligada aqui no nosso programa aí, obrigado pelo carinho da audiência. Também quero mandar aqui o meu bom dia aí para Paulo Marciano aí, o mais apaixonado de Venturosa, também ligadinho no programa. Alô, o poeta Marcelino Bezerra, Geraldo Bezerra, aí no sítio Campo Grande de Venturosa, também super ligado aqui no Sabadão Sertanejo. Aí na comunidade da Gia, mandar aquele bom dia aí para Francisco Belo, Dona Gel, também Lela Belo, Doutor Belo. E também a meu amigo Xoxo aí na Rádio Supapa aí na Gia, né? Aquele bom dia aí para essa turma super ligada no programa. Bom dia também aí na Rua Nova, minha amiga José da Verão, Vinícius Fátima, Dona Jacina. Também meu amigo Lau, né? Lau. Almori, né? Também super ligado aí. Meu amigo Diá, esposo de Nataí. Nego da Eletrônica, Gago da Movelar, essa turma boa aí, aquele bom dia aí para todos. Aí no Belezal, já sabe, né? Família Cardeirão, também Zezinho e Nadi. Zezinho Muniz e Nadi. Essa turma aí super ligada aqui no nosso programa. Bom dia também aí para essa turma boa do Belezinha. Alô, Belezinha, né? Aquele bom dia aí para a turma aí de Belezinha, né? Bom dia também aí ainda para essa turma boa aí do Parque de Vaquejada, né? Aquele bom dia aí para todos. Bom dia aí para Julinho Água Boa, né? Aí percorrendo as ruas, vendendo água. Meu amigo Julinho, aquele bom dia. Quero mandar também aqui o meu bom dia aí para Jaiminho das Bicicletas, Geraldo Limeira. Essa turma boa aí. Minha amiga Elbinha aí do bairro do Prateado. Salviano aí que quem comanda aí a água mineral aí de Niels. E essa turma aí ligadinho aqui no nosso programa. É isso aí, também quero mandar aqui o meu bom dia. Aí na Cabo Tota, né? Um bom dia aí pro Cabo Tota. Aqui na Júlio Tenoro, né? Aquele bom dia. Cleite Siqueira, Silene Siqueira, Marisa Zominho, Feiticas. Bom dia também aí para Luiz Dubá, nosso amigo Luiz.

0: Bom dia aí pra Ana Lúcio Catão, Zé Cícero, Maciel Curé, Dié, essa turma boa aí, ligada aqui no nosso programa, o Aboiador Biratã. Também aquele bom dia, Vanildo, Padre Neto Zé Grosso. Mandar um bom dia também aí pra Alegria no Seita Areia, meu amigo Pintorzinho. Ligando Maria Gouveia, o Samurai Leco do Bigodão, né? Minha amiga André. Zé Rivaldo também aí, ligadinho aí na Gia, né? Um bom dia aí pra essa turma aí, super ligado. É isso aí, são 7h45, vamos de música, porque quem vem cantar, quem vem pedindo música agora é o nosso amigo Jal, né? Vamos aqui. Vamos aqui no nosso WhatsApp. Vamos aqui no nosso WhatsApp.
1: Bom dia, Alfredo Ramos.
0: Bom dia,
1: aqui
0: meu amigão.
1: É João de Bolinha. Alfredo, eu gostaria de ouvir com Leandro e Leonardo. Vem fazer amor comigo. E quero oferecer aí a todos os amigos que estão curtindo aí o Sabadão Sertanejo com Alfredo Ramos. Toca aí Alfredo Ramos com Leandro e Leonardo. Vem fazer amor comigo.
0: É isso aí, bebigão. Aí, Jau, aí, super ligado aqui no nosso programa. Obrigado aí pelo carinho da sua audiência. E vamos aí com mais uma participação aqui no nosso programa.
2: Bom dia.
0: Bom dia.
2: É Ivonete, Gustavo Oliveira.
0: Ivonete.
2: Sou uma para oferecer a minha esposa Edinaldo, com meus filhos Nadiel, Nael, minha nora, Lívia, Suzy, Neto, Nathalie, Virginia, Cecília, a minha irmã Nayacissa aí na pedra,
0: isso.
2: A minha colega Silene lá no fundão, a Marota imposto o olho. E a toda a minha família aqui, a minha sogra, meu sogro.
3: Bom dia, Fred, bom dia. É a segunda vez que estou passando áudio. Você não tá vendo, né? Não sei.
0: É isso aí, é o Sabadão Sertanejo. Vamos aí, Leandro e Leonardo.

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0: Mas aí são 8 horas. Tivemos aí o pedido de pedido musical de Jal de Bolinha. Pedido musical aqui do nosso amigo Jal de Bolinha. Vem Fazer Amor Comigo com Leandro Leonardo. Depois Maria Ivoneide aí do Poço das Ovelhas. Degrau da Escada com Chico Reis de Paraná. Zé de Barra Nova, da Veneza, no mesmo lugar com João Mineiro e Marciano. Bem, gente, chegamos ao final de mais um programa. Estarei de volta a partir de 5 horas com o Clube do Brega. Vem aí, Resenha do Professor, depois Comando Geral com ele, Veridiano, na sequência, Nido Max. Meu dia, meu milagre vai chegar, 2 horas, Macho Velho, Clube do Vaqueiro. Tchau, gente.
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2: Olá, pessoas. Bom dia, Pedra. Bom dia, meu agreste. Bom dia, meu sertão. Que bom ter você aqui comigo, no rádio, no celular, na cozinha, na calçada, no ponto de mototáxi, no restaurante. Hoje falo de um assunto bastante sério. É um assunto que dói no peito de todo brasileiro. Um assunto que tira o sono da mãe, que fecha o comércio mais cedo, que faz o trabalhador mudar de rota. Eu estou falando de segurança pública. O Brasil está com medo, minha gente. Medo de sair de casa, medo de atender o celular na rua. E quando o povo tem medo, o povo cobra solução. E aí que está. Apareceram duas propostas na mesa do Brasil. Lembrando que, problemas complexos, problemas difíceis, eles não têm soluções fáceis, eles não têm soluções simples. É o caso da segurança pública no Brasil. Como estamos às vésperas de uma eleição, o assunto ele é muito politizado. E aí surgiram duas ideias completamente diferentes para o mesmo problema. De um lado, o governo federal apresentou a PEC da Segurança. PEC é uma sigla que significa Proposta de Emenda à Constituição. A ideia da PEC da Segurança é juntar todo mundo, Polícia Federal, Estadual, Municipal, e criar um sistema único, como o SUS na saúde, e combater o crime organizado com inteligência, com dados cruzados, com dinheiro garantido. Esta é a proposta do governo com sua PEC da Segurança. Do outro lado, a oposição está olhando para um país pequeno aqui da América Central, chamado El Salvador, e dizendo: olha o que o presidente Bukele fez, prendeu todo mundo, construiu um mega presídio, tomou o território das gangues de volta, e hoje o país é o mais seguro das Américas. Por que não fazer igual aqui? É o que diz a oposição. Integração, proposta do governo, versus mão dura, proposta da oposição. Ou seja, inteligência versus força. Brasil versus El Salvador. Quem está certo? Qual modelo serve para o Brasil? Qual modelo serve para a pedra, por exemplo, Venturosa, Tupanatinga, Parco Verde? Qual modelo serve para o nosso interior? Será que a gente precisa de mais polícia na rua ou de mais presídio? Será que prender mais resolve? Ou será que organizar o que já existe resolve mais? É isso que a gente vai destrinchar hoje. Sem gritaria, sem torcida de partido, com responsabilidade. Porque segurança não é de esquerda nem de direita. Segurança é direito seu. Aumenta o volume do seu rádio, porque está no ar, pela sua Pedra FM, a resenha do professor. Mas antes de falar sobre o tema de hoje, vamos saber o que de importante ocorreu na data. Hoje é 5 de setembro, já se passaram 248 dias do ano. Faltam 117 dias para acabar 2026. E hoje é uma data de memória, de luta e de história. Hoje é dia da Amazônia. E por quê? Porque foi no dia 5 de setembro de 1850 que o imperador Dom Pedro II assinou o decreto criando a província do Amazonas, que hoje é o estado do Amazonas. A data foi oficializada por lei em 2007 para nos lembrar que a Amazônia é a maior floresta tropical do mundo, com 5,5 milhões de quilômetros quadrados só de mata, 9 países e a maior bacia hidrográfica do planeta. Uma data para lembrar da preservação, porque sem a Amazônia, o Brasil não tem chuva, não tem rio, não tem futuro. E no mesmo dia 5 de setembro, a gente celebra o Dia Internacional da Mulher Indígena. A data homenageia Bartolina Cisa, uma mulher da etnia Aimará, que em 1782 liderou uma revolta contra o domínio espanhol no Alto Peru, onde hoje está a Bolívia. E foi morta em 5 de setembro daquele ano. A data foi criada em 1983, em um encontro de movimentos indígenas na Bolívia. É o dia de reconhecer aquelas que guardam a língua, a cultura e a floresta em pé. No mundo, tivemos o Tratado de Tordesilhas. Neste dia, 5 de setembro de 1494, Portugal ratificava o tratado que dividia o mundo entre Portugal e Espanha. Foi esse tratado que garantiu o Brasil para os portugueses. Já em 1666, o fim do grande incêndio de Londres terminava um incêndio que destruiu 10 mil prédios em Londres. Isso em 5 de setembro de 1666. Também em 1914, a primeira Batalha do Marne, na Primeira Guerra Mundial, começava numa data como hoje, nos arredores de Paris, a batalha que salvou a França e impediu que os alemães tomassem Paris. Já em 1972, no dia 5, ocorreu o massacre de Munique. O mundo parou durante as Olimpíadas de Munique, na Alemanha. O grupo terrorista Setembro Negro invadiu a Vila Olímpica e fez 11 atletas de Israel reféns. Todos morreram. Foi na madrugada do dia 5 de setembro. Uma tragédia que marcou para sempre a história dos Jogos Olímpicos. E para fechar com música, no dia 5 de setembro de 1946, nascia em Zanzibar, na África, um dos maiores cantores de todos os tempos, Freddie Mercury, vocalista da banda inglesa Queen. É isso, gente. O programa Resenha do Professor apresenta mais um episódio. Lembrando que hoje eu estou em dose dupla aqui na minha, na sua, na nossa rádio comunitária Pedra FM. Logo mais, à noite, apresento o programa Música e Memória, onde hoje trago como convidados especiais a cantora Joana, o cantor, saudoso cantor Paulo Sérgio, Márcio Greik e a Orquestra Tabajara. Não perca, é um bom programa para se ouvir no sábado à noite. Não saiam daí, que depois dos comerciais do Tribunal Superior Eleitoral, eu volto com o tema de hoje sobre segurança pública. Até já.
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0: retornando com o podcast Resenha do Professor, nesta manhã de sábado, na Rádio Comunitária Pedra FM. A PEC da Segurança do Governo Federal. O modelo da integração. Muita gente, você ouvinte que me escuta agora, pode perguntar: o que é essa PEC da segurança que o governo federal mandou para o Congresso? Vou tentar explicar, tintim por tintim, sem partido, sem fazer um julgamento. Mas o que é? PEC, como eu já disse anteriormente, é a proposta de emenda à Constituição número 18/2025. Ela quer colocar na Constituição o que hoje é só lei ordinária. A ideia central é transformar a segurança pública em um sistema único, parecido com o SUS da saúde. A PEC da segurança do governo se apoia em três pilares. Primeiro pilar: constitucionalizar o Sistema Único de Segurança Pública, o SUSP, que foi criado em 2018. Segundo, atualizar e ampliar as atribuições da Polícia Federal e da Polícia Rodoviária Federal. Número 3, terceiro pilar: constitucionalizar o Fundo Nacional de Segurança Pública e o Fundo Penitenciário Nacional para ter recurso garantido sem contingenciamento. Então, a primeira coisa que a PEC procura é dinheiro, garantir dinheiro, pois fazer segurança precisa de muitos recursos, precisa de orçamento. Mas o que muda na prática com a PEC da segurança? Hoje no Brasil, no nosso país, temos 27 sistemas diferentes de boletim de ocorrência, de mandados de prisão e de antecedentes criminais. Se você faz um boletim de ocorrência aqui em Pernambuco, ele é de um jeito. Se você faz um boletim de ocorrência no Espírito Santo, ele é de outro jeito. E eles não se comunicam. É sempre um novo boletim que você faz em cada estado. Ou seja, se temos uma ocorrência aqui em Pernambuco, é registrado. Um ladrão, por exemplo, está roubando carro na Cidade da Pedra. Tá? Só que essa ocorrência, ela fica apenas dentro do estado de Pernambuco, ela não é unificada. Digamos que descubra quem é o ladrão, mas essa informação não sai do estado de Pernambuco. Então a ideia é unificar os boletins de ocorrência em todo o país, assim como os mandados de prisão e de antecedentes criminais. A PEC quer padronizar dados, protocolos e estatísticas. Também muda o artigo 114 da Constituição. A Polícia Federal passa a ter claramente a atribuição de investigar crime organizado e milícias de repercussão interestadual e internacional. Já a Polícia Rodoviária Federal ganha poder para policiar ferrovias e hidrovias federais. Outro ponto muito debatido. O texto permite a criação de polícias municipais civis de natureza ostensiva e comunitária, sucessora das guardas municipais. Hoje só temos as polícias federal e as polícias estaduais. Nos municípios não tem polícia, o que tem são as guardas municipais, que têm atribuições limitadas. Então, a proposta é que também nos municípios sejam criadas as polícias municipais. Cria também um regime penal mais rigoroso para chefes de facção. Quanto maior a posição hierárquica no crime, maior a pena, de maneira a punir com penas diferentes o chefe do crime e também aquele que apenas leva e traz a droga, as mulas, né? Que então, hoje o crime era, a punição era igual para quem leva e traz droga e para o chefão da quadrilha, que é quem compra e quem vende realmente a droga. Então, a punição aumentaria para os chefes da quadrilha. No financiamento, a proposta original previa usar dinheiro das bets e 10% do superávit do Fundo Social do pré-sal. Na tramitação no Senado, a parte das bets foi retirada pelo relator senador Rogério Carvalho, mas foi mantida a verba do pré-sal e a proibição de bloquear os fundos. Mas qual é a lógica defendida pelo governo? Bem, o argumento do governo é: o crime hoje é nacional, mas a polícia é estadual. O PCC, que é o primeiro comando da capital, lá com sede em São Paulo, e o Comando Vermelho, que é sede no Rio de Janeiro, não respeitam fronteira de estado, usam portos, aeroportos e rodovias federais. Sem coordenação nacional e sem banco de dados único, o Estado perde. O governo diz que não haverá interferência nos comandos das polícias estaduais, nem criação de cargos. Seria uma coordenação de cima com execução embaixo. E a PEC já foi aprovada na Câmara e agora está na Comissão de Constituição e Justiça do Senado como prioridade, com promessa de criação até de um Ministério da Segurança Pública, se for naturalmente aprovada. Então, esta que eu estou falando agora, para quem ligou o rádio neste momento, é a proposta do governo para conter a violência, a insegurança que atinge o país inteiro. Quais as críticas que se fazem a esta proposta do governo? A oposição e alguns governadores perguntam: essa centralização em Brasília vai funcionar num país continental, num país tão grande como o Brasil? O texto fala em Conselho Nacional de Segurança com 60 membros. Mas quem manda de fato? Há medo de esvaziamento da autonomia dos estados. Outra crítica: sem construir presídios, endurecer pena pode piorar a superlotação. Um presídio de 800 vagas custa 150 milhões de reais. E de onde vem o dinheiro de forma permanente se a parte das bets saiu? É outra pergunta e outra crítica que se faz. É esse o modelo do governo: integração, inteligência e recurso federal. Então, o problema da segurança pública existe. O problema da segurança pública é grande. Isso é muito fácil de constatar. Mas, como eu disse lá no início do programa, não existem soluções fáceis para problemas difíceis. Estamos às vésperas de uma eleição, então os políticos, na ânsia de conseguir votos para se elegerem, prometem o possível e principalmente o impossível. E aí muitos políticos se aproveitam deste problema da insegurança para propor soluções simples, fáceis. Diz: ah, é fácil de resolver. Mas não é, gente. Como eu disse, se o problema é difícil, a solução também não é fácil. Acabei de mostrar para vocês, a grosso modo, de forma resumida, qual a proposta do governo. E agora, de forma equilibrada, preciso também mostrar qual a proposta da oposição. Agora vamos para o outro lado do debate, que muita gente da oposição está defendendo: o modelo de El Salvador, do presidente Nayib Bukele, apelidado de Bukelização. Bukelização. Como funciona? Como funciona? Bem, El Salvador era o país mais violento do mundo. Em 2015, teve 103 homicídios por 100 mil habitantes. Para comparar, o Brasil tem cerca de 22 homicídios por 100 mil habitantes, e ainda é muita gente que se mata, porque isso é uma média que se faz. Mas lá em El Salvador era absurdo, país mais violento do mundo. Em março do ano de 2022, depois que a gangue MS-13 matou 87 pessoas em um fim de semana, em apenas um fim de semana, o presidente de lá, Bukele, decretou o regime de exceção, um estado de emergência que suspendeu direitos constitucionais: prisão sem mandado, sem advogado na hora, interceptação de comunicação e detenção sem informar a família. Desde então, mais de 86 mil pessoas foram presas. Hoje, 2,5% da população adulta do país está presa. A maior taxa de encarceramento do mundo. O símbolo é o chamado SECOT, que é o Centro de Confinamento do Terrorismo. É uma mega prisão, gigantesca prisão, para 40 mil detentos. É uma cidade de presos. Os presos não têm visitas, não tem programa de reabilitação, e os presos vivem em isolamento rígido. A estratégia foi a ocupação territorial total do estado, com polícia e exército em bairros antes dominados por gangues. Resultado nos números oficiais: em 2015 foram mais de 6.650 homicídios. Em 2023 foram apenas 214 homicídios. De 6.650 caiu para 214. A taxa caiu para 2,4 por 100 mil habitantes. Lembrando que no Brasil são 22. O país passou a ter 864 dias sem homicídios registrados. Bukele, naturalmente, foi reeleito em 2024 com 84% dos votos. Qual a lógica defendida por quem apoia este modelo? Quem defende o modelo no Brasil diz: não adianta só integrar o sistema, como o governo federal quer. Tem que retomar território. As facções controlam bairros, presídios e extorquem o comerciante. Só uma ação de choque, com prisão em massa e isolamento de líderes, devolve a paz para a população voltar a abrir comércio até de madrugada. O exemplo está sendo copiado na Argentina, em Rosário, com queda de 78% nos homicídios após medidas semelhantes, e também no Equador. Quais as críticas que se fazem ao modelo de El Salvador? As críticas vêm de organismos de direitos humanos e de especialistas em segurança. Primeiro, a escala. El Salvador tem apenas 6,4 milhões de habitantes, menos habitantes do que Pernambuco. E é do tamanho de Sergipe, um minúsculo país. E o Brasil? O Brasil tem 215 milhões de habitantes e é um país continental. Especialistas como Robert Mugan, do Instituto Igarapé, alertam que gangues salvadorianas viviam de extorsão local e controle de bairro, enquanto o PCC e o Comando Vermelho operam tráfico transnacional, lavagem de dinheiro e portos. Prisão em massa aqui pode gerar adaptação e fragmentação, não fim do crime. Segundo, o sistema prisional. O promotor Linclo Gaica, do GAECO de São Paulo, que é referência no combate ao crime organizado, fez a conta. Adaptar o modelo salvadorenho no Brasil implicaria prender cerca de 4 milhões de pessoas num sistema que já tem um déficit de 50% de vagas. Terceiro, terceira crítica, as garantias. O regime de exceção permite prisão sem ordem judicial, sem individualização e sem acusação formal. Críticos apontam risco de prender inocentes. 7,5% dos presos são mulheres e muitos são jovens de periferia e concentração de poder. Então, gente, essas são as críticas que se fazem ao modelo salvadorenho. Eu, particularmente, penso que o modelo salvadorenho deu muito certo lá. Algumas coisas do modelo salvadorenho podem ser copiadas no Brasil, sim. Prisão em massa, endurecimento de leis. Sim, isso precisa ser feito. Algo precisa ser feito. Pior do que tá, não fica, como se dizia por aí. Então, penso que o modelo salvadorenho especificamente, algumas coisas podem ser copiadas. Mas nós estamos falando de um país do tamanho de Sergipe. Comparar o que acontece lá com um país como o Brasil, gigante, um país continental com 215 milhões de habitantes, me parece não ser uma boa comparação. Mas são propostas. O governo tem a sua, a oposição tem a sua. Vamos caminhar, estamos em eleição, ano de eleição, né? Pouco menos de um mês, já vamos saber quem ganhou no primeiro turno. E aí saberemos como vai ficar o país. Então, ouvinte da Pedra FM, veja bem, um modelo, que é o do governo, aponta na inteligência e na integração dos sistemas, como o SUS da saúde. Já o outro, que é o da oposição, aposta na força e na ocupação territorial total, com prisão em massa. uma pergunta: como prender mais sem violar a Constituição? Isso é o que um pergunta, o governo. Aí já o outro pergunta: como integrar dados se o bandido já está na rua? Não tem mais como evitar a bandidagem, o bandido já está na rua. Isso é quem é contra a proposta do governo. É esse o debate que o Brasil vai ter que fazer. Estamos em 2026, ano de eleição. Ganhando o governo, com certeza, a PEC da segurança pública irá avançar. Ganhando a oposição, não sabemos como vai ser, até porque estamos ainda nas promessas, nas candidaturas, mas ganhando a oposição, a proposta hoje da oposição é copiar o modelo de El Salvador e trazer aqui para o Brasil. Prisão em massa, construção de presídios gigantescos. É aguardar o resultado da eleição. Seja o governo vencedor, seja a oposição vencedora, precisa se fazer muita coisa para diminuirmos a insegurança nesse país. Esse é o debate, né? E aqui na resenha do professor, vamos continuar acompanhando sem torcida, com responsabilidade. Terminando mais um episódio do Resenha do Professor. Próxima segunda-feira, o Brasil comemora a sua independência. O país está às vésperas de uma eleição das mais importantes. Os problemas se multiplicam. Supremo Tribunal Federal envolvido em escândalos todos os dias. Nações estrangeiras, como os Estados Unidos, querendo interferir na nossa eleição. Então, o futuro, gente, nesse mês que se segue, é um futuro sombrio. Muitas coisas irão acontecer envolvendo política, envolvendo justiça, ninguém tenha dúvida disso. Espero que a democracia prevaleça e vença quem tiver mais votos. Eu costumo dizer, nem sempre o melhor candidato é quem vence. Nem sempre quem apresenta as melhores propostas é quem vence. Mas quem vence, César, se não o melhor? Ora, vence quem tem mais votos. É assim que funciona na democracia. Fiquem todos bem, aproveitem o final de semana e aproveitem o feriado. Próximo sábado estarei de volta aqui falando de política, falando de pesquisas eleitorais e falando também, né, de assuntos gerais do interesse de todos. Muito obrigado pela audiência. Continue ouvindo a Rádio Pedra FM. Logo mais, o candidato a deputado federal, Israel Guerra, é o entrevistado do Comando Geral por Veridiano Tenório de Holanda. Até a próxima oportunidade.
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0: Prioritários têm que ser produzidos também em Braille. Deve ser levado em conta o percentual de pessoas com deficiência visual no cadastro eleitoral na localidade onde a propaganda será distribuída.
1: Até 1º de outubro ficam permitidos os comícios e utilização de aparelhagem fixa de som entre 8 da manhã e meia-noite. Nestes casos, é necessário respeitar a distância mínima de 200 metros de locais como escolas e hospitais. Bandeiras são permitidas, mas não podem atrapalhar o trânsito. Adesivos em veículos também são liberados, desde que respeitem os limites de tamanho estabelecidos pela Justiça Eleitoral, de até 0,5 metro quadrado ou perfurados no vidro traseiro inteiro do veículo. Essa propaganda não pode ser paga. Já na internet, os candidatos podem impulsionar conteúdos e utilizar sites e redes sociais para divulgar suas propostas. Na imprensa escrita, anúncios pagos no jornal ou na versão digital ficam permitidos até o dia 2 de outubro.
0: Detalhes muito importantes. A propaganda eleitoral só pode ser feita em língua nacional. Precisa mencionar o partido político e não pode qualquer conteúdo de violência política contra a mulher e nem preconceituoso.
2: A resenha do professor de hoje fica por aqui. César Galindo Vaz agradece a audiência. Voltamos no próximo sábado na Rádio Pedra FM.
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2: Eu já estou por aqui, já me arrumei, já me preparei. O pessoal diz assim, Wilson, agora é com você aí. Se vira nos 30. Se vira. A audiência é com você aí, se vira. As mensagens, pronto. Deixa comigo aqui, eu já tô preparando aqui. O pessoal já estão por aí também? Já mandaram a sua mensagem? Você já mandou a sua mensagem? Já tá preparado? Já está aí? Preparando o celular para mandar a seu áudio, a sua mensagem? Não perde tempo, já manda aí através do nosso zap zap, tá bom? 0800, ou melhor dizem que 0800, rapaz, eu tô lembrando aqui de outra coisa que não tem nada a ver. É o DDD 98 981 36 93 65, é isso mesmo, produção? Deixa eu só corrigir aqui, tá? Deixa eu só corrigir aqui. É o DDD 98 981 36 93 65. Aí sim, vai lá, mande seu áudio, mande sua mensagem. Programa Sertão Saudade tá no ar.

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0: Roberta Miranda, por que não trazer Roberta Miranda, Majestade o Sabiá? Continue ligado, o Sertão Saudade volta já.
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6: Voltamos a apresentar Sertão Saudade. Já estamos de volta com o nosso programa Sertão Saudade. Esse é o nosso programa Sertão Saudade. Você participando, interagindo com a gente, mande seu áudio, mande sua mensagem.
7: Bom dia, meu amigo. Aurélio. Aqui
6: no
7: Viçosa, Alagoas.
6: Ah,
7: gostaria de ouvir uma música aí com o Zezé de Camargo e Luciano para eu conhecer todo mundo aqui de Viçosa, Alagoas e minha esposa.
6: Maravilha.
7: Que eu falo é o Cícero Rosa do Mutirão, era 5. Bom dia.
8: Brasil.
6: Oh, maravilha, obrigado pelo carinho, obrigado pela sua audiência maravilhosa, meu amigo. Também teve mais pedidos sertanejo do Zezé de Camargo, foi isso? Quem foi?
9: Olá, Wilson, tudo bem? Bom dia. Aqui Opa. Quem fala é o repórter policial Rafael Brandão.
6: Rafael
9: da
6: Brandão.
9: Rádio Kicis FM.
6: Olha.
9: 103.5, um cidade abraço. De Viçosa Lagoas.
6: Viçosa Lagoas.
9: Só que nós acompanhamos aqui o seu programa através de outra emissora de rádio aqui da cidade, que é a Rádio Tropical FM.
6: Tropical,
9: 104.9.
6: Conheço,
9: tá
6: conheço.
9: Certo? Gostaria
6: certo.
9: Que você colocasse aí a música de Zezé de Camargo e Luciano, É o Amor.
6: Agora.
9: Dedico para minha esposa Rosilda, que está aqui ao meu lado, acompanhando o programa Sertão Saudade todos os dias.
6: Oh,
9: manda
6: maravilha.
9: Um abraço pra gente aqui, tá
6: um
9: certo?
6: Abraço.
9: Repórter Rafael Brandão.
6: Rafael Brandão.
9: Cidade de Viçosa, Alagoas.
6: Oh, Viçosa, Alagoas, um fortíssimo abraço, audiência comprovada aí, né? Obrigado a todos os conterrâneos dessa cidade maravilhosa. Você também participa. DDD 98981-3689. Ou melhor, 19 81 36 9365. Eu me confundo aqui, viu?

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0: Jam e Ralphin. O amor não é paixão. Aí sim, falou e disse. Já já eu volto. Continue ligado. O Sertão Saudade volta já.
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0: pensar em você. Esse é o nosso programa Sertão Saudade. Vou ali, já volto.
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15: Agora tem músicas que a gente diz mais ou menos assim, ó. Pense em mim, chore por mim. Não liga pra ele. Pensa em mim. É sucessos como esses que a gente traz aqui no programa Sertão Saudade. Pense em Mim. Com ele, Leonardo, Leandro e Leonardo, né? Esse é do ano de 1990. Você lembra? Vamos ouvir a melhor programação.

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0: Mas bom dia, ouvintes da Rádio Comunitária Pedra FM. Estamos iniciando mais um programa Comando Geral. Hoje, sábado, dia 5 de setembro de 2026. Lembramos que daqui a pouquinho, a partir das 11 horas e 15 minutos, estaremos recebendo o candidato a deputado federal, Israel Guerra Filho. Mas antes, vamos com Gerlânia Ferreira, vai cantar algumas músicas. Se você queira pedir também música, é só ligar para 991-484215, ou se não, entrar na live do Facebook da Nova Pedra FM. Você vai entrar lá e mandar sua mensagem pelo Facebook. Bom dia, Gerlânia, seja bem-vinda.
1: Bom dia, Veridiano, bom dia a todos os ouvintes da Rádio Pedra FM. E é isso, a gente está começando mais um programa, né? É, agradecer a todos vocês aqui pela audiência, o pessoal que já está chegando aqui na live também. E é isso.
0: Mas antes do deputado, do candidato deputado chegar, vamos cantar uma música, Flor e o Beija-Flor. Não é isso? Ao vivo.
1: É essa.
0: Vamos tocar a primeira música de hoje. Lembramos, daqui a pouquinho, a partir das 11 horas, estaremos recebendo o candidato a deputado federal, Israel Guerra Filho.

0: Portanto, aí a primeira música com Gerlânia Ferreira. E lembramos que a partir das 11 horas e 20 minutos estaremos recebendo o candidato a deputado federal, Israel Guerra Filho. Daqui a pouquinho chegará aqui no distrito da Pedra FM, Israel Guerra Filho. Mas vamos continuando aqui com o nosso programa. Daqui a pouco mais Gerlânia Ferreira cantando música ao vivo, mandando um abraço aí para Cício Melo no Rio de Janeiro, Lagatão lá em São Paulo, lá em Ourinhos, também Sebastião Denório Rocha no Natal, no Rio Grande do Norte, e lá no Sítio Porteira, né, Gerlana? Como é o nome do homem?
1: João.
0: João.
1: João.
0: João que está com o radinho ligado lá no Sítio Porteiras, lá no município de Venturosa. Mas vamos trazendo um breve intervalo e voltaremos em seguida com mais Comando Geral.
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1: Nós estamos de volta com o Comando Geral, na Cidade da Pedra, 10 horas e 30 minutos. Lembramos que às 11 horas e 20 minutos estaremos recebendo o candidato a deputado estadual, Israel Guerra Filho, hoje no Comando Geral. Mas enquanto o candidato não aparece, vamos com Gerlânia Ferreira com mais um pedido musical, né, Gerlânia?
2: Isso, foi uma pessoa muito querida, Lenira, lá da Venturosa, na rua Capitão Justino Alves, lá em Venturosa, minha parente de terra, né? Olha, minha querida, muito obrigada, tá certo, pelo carinho. Você não sabe o quanto foi maravilhoso receber uma ligação assim, cheia de palavras boas, da presença de Deus. E eu lembro sim, viu, do dia que você estava lá em frente à câmera, vendendo lanche, eu folhava, comprei lanche, perguntei se ela lembrava de mim, ela falou que sim. É um amor de pessoa, viu? É sempre um prazer receber você aqui no nosso programa. Ela falou que ouve o programa todos os sábados.
1: Lenira, lá de Venturosa, né?
2: É sempre um prazer ter você aqui com a gente, viu? Eu vou cantar essa música aqui especialmente para você, tá certo? Muito obrigado pelo carinho. Que Deus te abençoe em dobro, você, sua família, seu trabalho. Cheiro no coração.
1: Quero mandar um abraço também, né, Gerlânia? Agora, Sebastião Tenório Rocha, ele é um pedrense, está lá no Natal, no Rio Grande do Norte, sempre está ajudando a Rádio Pedra FM. Muito obrigado, né, Sebastião Tenório Rocha.
2: Tem o Cícero Melo também, bom dia.
1: Quando o Sebastião vier a Pedra, acho que no final do ano ele vem, você vai cantar uma música para ele, que ele gosta muito de você também.
2: Um abraço, viu, Sebastião?
1: Lá no Natal, no Rio Grande do Norte.
2: Ele tá bem pertinho de nós, não tá?
1: Tá longe, tá com mais de 1.000 quilômetros de distância.
2: Tá longe demais.
1: E o Cícero Melo, se eu não me engano, é lá no Rio de Janeiro também.
2: Ave Maria, é todo mundo longe.
1: E vamos cantar agora, Não Precisa.
2: O nome da música é Não Precisa, da Paula Fernandes. Essa é especialmente para Lenira.
1: Na voz de Gerlânia Ferreira.

Lenira, meu amor, essa aqui foi especialmente pra você, viu? Um cheiro no teu coração. E qualquer dia eu vou aí na sua casa pra tomar um cafezinho, viu? Eu peço que eu quase choro com suas palavras, tá certo? Foi um carinho muito, muito lindo de receber.

0: ligou agora foi... Quem ligou foi a Selma, lhe parabenizando pelo, pela linda... Peraí, vou tirar aqui o... É o playback aqui que tá tocando. Sim, a Selma que ligou agora, lhe parabenizando pela sua linda voz. E vamos agora para um... Quer agradecer
1: foi, ele? Foi Anselmo Macedo, não foi?
0: Anselmo.
1: Quem?
0: Anselmo Macedo.
1: Anselmo Macedo, o que é que eu tenho a dizer de Anselmo? Anselmo, né, é um ser maravilhoso, é um ser cheio de luz. Um abraço, meu querido, muito obrigado pelo carinho. Deus te abençoe muito, muito, muito mesmo.
0: Tem ali também o Plínio Santana, ele está lá no Cubatão, em São Paulo. Que comentário.
1: Show, dele. Gostei dessa cantora. Bom dia, meu povo.
0: Daqui a pouco você canta uma música também.
1: Um abraço, Plínio. Meu amigo. Obrigado.
0: É o Plínio. Quem queira ligar, precisa ligar para o 991-484215. Daqui a pouco vamos atender o nosso amigo Seis, também, que pediu uma música de Bruno Marrone. Daqui a pouco vamos escolher. Vamos trazer agora um breve intervalo e voltaremos daqui a pouquinho para atender o nosso amigo Seis. Ele pediu a música com Bruno de Marrone, daqui a pouco vamos atender ele.
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7: Nós estamos de volta com o Comando Geral, agora na cidade da Pedra, 10 horas e 43 minutos. Lembramos que às 11 horas e 20 estaremos recebendo o candidato a deputado federal, Israel Guerra Filho, para falar de políticas, de ações para a nossa região. Portanto, daqui a pouquinho, às 11 horas e 20 minutos, estaremos recebendo ao vivo o candidato a deputado federal, Israel Guerra Filho. Mas vamos continuando agora, pedindo um pedido musical do nosso amigo Seis Pedreiro, que ele está lá no finalzinho do Paredão do Açude, lá no Açude Mororó, trabalhando, construindo. Ele é construtor. Se você quiser contratar um pedreiro de qualidade, é só ligar para o SES. Ele também vai oferecer a música de Bruno Marrone ao nosso amigo Genivaldo, que está lá com ele.
8: Genivaldo.
7: Está lá no seu lote, lá no Açude.
8: SES me pediu uma música aqui de Bruno Marrone, que eu nunca vi essa música na minha vida. E você vai adiantar de prova aqui. Eu estava pegando ela aqui agora. Então, se eu errar, SES, quando você me ver, não me dê um cascudo, viu?
7: Você sabe quem é SES, né?
8: Sei. Não é o pedreiro arretado aqui da Pedra?
7: É.
8: Eu vou tentar cantar essa aqui para você, viu?
7: O SES oferecendo lá toda a sua turma, também é o Genivaldo, que é o cunhado dele. Também é toda a sua família. Sérgio, muito obrigado pelo carinho da audiência. E vai sua música agora com Ana Bruno Marrone.
8: Eu nunca vi essa música.
7: Que pescar que nada, na voz de Gerlânia Ferreira.
8: Ora.

0: É isso aí, gente, ó. Eu nunca tinha visto essa música na minha vida. Eu peguei essa música agora, tá certo? Então vocês colaborem aí. Tá aí pra você, viu, César, querido? É, um abraço, obrigado.
1: Daqui a pouco tem mais comentários aí. Vamos preparando mais uma música. Quem queira pedir isso é ligar para o 991-48-4215. Enquanto a gente prepara aqui o playback de mais uma música, vamos trazendo mais um bloco de apoio cultural. E lembramos que daqui a pouquinho, às 11 horas e 20 minutos, estaremos recebendo o candidato a deputado federal, é o Israel Guerra Filho. Daqui a pouquinho, na Pedra FM, falando de vários assuntos, inclusive de melhorias para a nossa região. Hoje, daqui a pouquinho, a partir das 11 horas e 20 minutos, é ao vivo. Mas enquanto a gente procura aqui mais um bloco comercial, Gerlana Ferreira vai se preparar aí para mais uma música, né, Gerlana?
0: Isso aqui, o Wellington Silva, acho que ele é dali da Veneza, ele pediu uma música de Unha Pintada.
1: Bom, daqui a pouquinho, vamos um breve intervalo aqui e voltaremos em seguida.
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0: Mas estamos de volta com o Comando Geral, agora na Cidade da Pedra, 10 horas e 55 minutos. Lembramos, daqui a pouquinho, às 11 horas e 20, estaremos recebendo o candidato a deputado federal, Israel Guerra Filho, hoje, aqui na Rádio Pedra FM, ao vivo, falando de vários assuntos de interesse aqui da região. E lembramos que hoje a Pedra está em festa, Geralda, com a grandiosa vaquejada lá do nosso amigo Fernandinho, lá no sítio Mororó. Você ainda há tempo de participar da grandiosa vaquejada do município da Pedra, a maior do norte e nordeste, que está acontecendo aqui na cidade da Pedra. Mas vamos trazendo mais uma música com Gerlana Ferreira. Quem foi que pediu, Gerlana?
1: Eu vou atender o pedido musical aqui de Wellington. Enquanto o senhor dá uma procurada aí, eu vou ler aqui os comentários.
0: Wellington Silva.
1: Wellington Silva, Silene Siqueira, Gerlane Ferreira, você é verilmente 10 e canta muitíssimo bem, parabéns, sou sua fã. Obrigado, viu, minha querida, eu que sou sua fã, ouço todos os seus programas, todas as quintas, tá certo? Você é uma ótima locutora, uma ótima pessoa, eu também sou sua fã, viu, obrigado pelo carinho. Dorgival Ferreira, conhece?
0: Dorgival Ferreira.
1: Bom dia, Veridiana, Gerlânia Ferreira e a todos os ouvintes da Rádio Pedra FM. Bom dia, meu querido, é uma honra ter a sua presença aqui com a gente, viu? Jocilene Tavares, eu não tenho como ver o comentário todo.
0: Não disse onde ela é, né? Mas lembramos, daqui a pouquinho estaremos recebendo candidato a deputado federal, Israel Guerra Filho, às 11h20.
1: Pode... Jocilene Tavares, ela falou assim: bom dia, meu povo lindo da minha cidade vizinha. Vocês são muito especiais. Eita, que essa música acaba com qualquer coração. Eu quero uma música de Ruedeira. Hoje estou daquele jeito. Sou Jocilene Tavares, aqui de Venturosa, bem pertinho de vocês. Amo esse programa com vocês. Eita, que hoje ela tá arretada, viu? Também tô assim, viu, amiga? Obrigado pelo carinho, meu amor. Deus te abençoe. E eu vou cantar uma música aqui, atender o pedido aqui do nosso ouvinte Wellington. E já oferecer também para a Jocilene, que está sofrendo. Essa aqui é boa.
0: E aproveitando a Jocilene, quero mandar um abraço a todas os ouvintes da região aqui de Pedra, todo o município da Pedra, apenas 98,7, Buíque, Tupanatinga, você me lembra agora, São Domingos, Alagoinha, Itaíba,
1: Xerém,
0: Tupanatinga,
1: Porteira,
0: né? Todos esses pessoal.
1: E lembrando para você que não tem o rádio, né? Que hoje em dia praticamente quase ninguém tem, nem todo mundo tem o rádio, né? Tem o aplicativo, viu, da Rádio Pedra FM, tem a live no Facebook, tem no Instagram. E principalmente a minha mãe também, que estava falando para mim: hoje eu vou comprar um rádio. 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
1: Pronto, então para vocês que não tem o rádio, vai estar lá.
0: Mas tem muita gente que tem um rádio comum, pelo rádio comum, na 98,7, ele abrange toda essa região que eu falei agora. Muita cidade aqui da região. Lembramos daqui a pouquinho, faltando agora 20 minutos para a entrevista com o candidato a deputado federal, Israel Guerra Filho. Daqui a pouquinho, ao vivo, hoje aqui na Rádio Pedra FM. Mas vamos atendendo agora o Wellington Silva.
1: E Jocilene Tavares, viu, minha querida? Um cheiro no coração para você.
0: É o nome da música?
1: Escuta essa. Essa música é Se Não Tivesse Ido, Bruno e Marrone.
2: Solta.

0: gente? Música que tem letra, viu?
1: Aí, mais uma música cantada por Gerlânia Ferreira. Gerlânia Neto vai organizar aqui mais um dia qualquer pra gente fazer um programa aqui de forró, né?
0: Isso,
1: você de cantando, forró. Você cantando forró, né?
0: É, pode ser.
1: Mas lembramos daqui a pouquinho, candidato a deputado federal, Israel Guerra Filho, está chegando à Cidade da Pedra. Daqui a mais ou menos 15 minutos, a gente começa aqui o bate-papo com Israel Guerra Filho. Você que queira ligar, o telefone está liberado, é o 991-484215. 991-484215. Quando a gente prepara aqui mais uma música aí, né? Qual é a outra, a próxima?
0: Dorgival Ferreira falou assim, é porque sumiu dali, mas falou assim: eu acho bonita a letra da música, mas na sua voz qualquer música fica bonita. E muito obrigada, viu? É um privilégio enorme escutar isso.
1: No caso, vamos tocar mais uma música, né? Qual é a próxima? A próxima música. Lembramos que hoje tem festa vaquejada, a maior do Norte e Nordeste, na Cidade da Pedra. A grande divulgação, a pedra para o mundo. Hoje a vaquejada lá no sítio Mororó, lá no Parque de Fernandinho. Você não pode perder a grandiosa festa de vaquejada. Quem gosta de vaquejada, hoje é a oportunidade de comparecer lá no Parque Fernandinho, lá no sítio Mororó, aqui pertinho da Cidade da Pedra. E lembramos que estamos aguardando o candidato a deputado federal, Israel Guerra Filho. E vamos continuando com música, com Gerlânia Ferreira, hoje abrilhantando o nosso programa. Qual é a próxima agora, Gerlânia?
0: Pode ser Marília.
1: Marília Mendonça, qual é o nome da música?
0: É Transplante.
1: Mas vamos atendendo um telefonema aqui. Alô, bom dia, com quem eu falo?
2: Bom dia.
1: Bom dia, com quem eu falo? Lourdes Paulino, não é isso?
2: Ela mesmo.
1: Pode falar, Lourdes Paulino.
2: Eu quero pedir... Para apresentar o meu nato, para oferecer para todos os ouvintes desse momento, especialmente pela passagem do aniversário do meu sobrinho Isabel Paulino, minha sobrinha.
1: Tá certo, Luda. Você pode para oferecer?
2: Eu ofereço para todos que estão assistindo nesse momento, que estão fazendo a rádio, especialmente para vocês, todos os cantoristas.
1: Você está no Sítio Cumbre, é isso, né?
2: É.
1: Sítio Cumbre, aí tem o professor Fernando, né? Antônio. Fernando Antônio.
2: Antônio, o neto.
1: Estão tudo aí curtindo a Rádio Pedra FM, não é isso?
2: É, os quatro irmãos aqui no Cumbre.
1: Pois está certo, Lúcio. Muito obrigado pelo carinho da audiência. Continue ligado aí com a Rádio Pedra FM. Daqui a pouco sai uma música para você, tá ok?
2: Nada, eu te agradeço pela consideração.
1: Tá ok. Foi a nossa amiga Lourdes Paulino, lá do sítio Cumbre. Vamos procurar aqui a música, né, Gerlânia? Essa aqui. Mais uma música aqui na voz de Gerlânia Ferreira. Você vai cantar para quem essa música, Gerlânia?
0: Oi? Essa eu vou cantar por cantar, né?
1: Cantar
0: não é pra cantar mais uma.
1: Pra Lourdes Paulino. É pra Lourdes Paulino lá no sítio Cumbre.
0: Eu já cantei música aqui que eu nem sabia, minha gente.
1: Vamos oferecer para Lourdes Paulino, ela acabou de ligar, né?
0: É.
1: Vamos com.
0: É Transplante, Marília Mendonça. Eu acho que ela canta essa com Bruno Marrone também.
1: Transplante Marília Mendonça.
0: Transplante.
1: Oferecer a nossa amiga Lourdes Paulino, que acabou de ligar lá do sítio
0: Lourdes.
1: Cumbre. Lourdes Paulino.
0: Lourdes Paulino.
1: Seu irmão Antônio, professor Antônio, professor Fernando.
0: Boa.
1: Todos lá do sítio Cumbre. Muito obrigado pelo carinho da aliança. Também o nosso amigo Juruba, lá no Lava Jato. Juruba, que está lá com o radinho ligado todos os dias.
0: Juruba?
1: Juruba, Lava Jato, Juruba. Você que queira lavar seu carro.
0: Juruba é o apelido dele.
1: É o apelido.
0: Ô, Juruba, eu também sofri um tempo com o apelido, viu? Mas assim mesmo.
1: O Juruba acaba machucando nada. Ele tá
0: um lá, abraço para você.
1: Ele está lavando o carro lá, escutando a Rádio Pedra FM. 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Portanto, nosso amigo Juruba lá curtindo a Rádio Pedra FM, vai essa música para ele também, Transplantes, não é isso?
0: Transplante, Marília Mendonça.

0: Portanto, aí, Gerlânia Ferreira, mais uma música, daqui a pouco vamos preparar mais. Lembramos, Gerlânia, que no dia 4 de outubro, a gente vai ficar aqui o dia todinho na apuração dos votos. Dia 4 de outubro.
1: Tá, é para presidente, né?
0: É, tá lembrado? Presidente, governador, senador, deputado federal.
1: É esse ano, né?
0: Esse ano, dia 4 de outubro agora.
1: Dia 4 de outubro.
0: Tá lembrado, não tá?
1: Tô sim.
0: Domingo, dia 4 de outubro. A gente vai ficar de plantão aqui o dia todinho. Vai ter a participação do professor César Galindo, também doutor Pedro Josiele, talvez também o outro humorista lá do Fagner Cavalcante, também pode estar presente. Várias pessoas vão passar aqui durante o dia do domingo, dia 4 de outubro. Dia da eleição, vote consciente nas eleições de 2026. Mas vamos continuando aqui com Gerlânia Ferreira. Lembramos que daqui a pouquinho... Falta agora mais ou menos 10 minutos para a chegada do candidato a deputado federal, Israel Guerra Filho. Qual é a próxima música, Gerlânia?
1: É Dorgival Ferreira. Dorgival Ferreira, né? Me liguei agora, meu xará de sobrenome. Você é uma grande cantora, Gerlânia Ferreira, super afinada. Se for possível, canta uma música de Vitor e Léo.
0: Vitor e Léo. Vitor e Léo. Qual é o nome da música?
1: Vitor e Léo.
0: Lembrando mais uma vez que hoje a Pedra está em festa com a grandiosa vaquejada lá de Fernandinho, lá do sítio Mororó. Você que gosta da festa da vaquejada, não pode perder. Hoje a maior vaquejada do Norte e Nordeste está acontecendo na cidade da Pedra, lá no sítio Mororó, aqui bem pertinho da nossa cidade. E lembramos que estamos aqui ao vivo pela frequência 98,7 para Pedra e toda a região. 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E hoje estamos aqui ao lado de Gerlânia Ferreira, todos os sábados ela está aqui comigo fazendo o programa Comando Geral. Mandando um abraço para todos os nossos ouvintes da Pedra, de Buíque, Tupanatinga e toda a região. Mas enquanto Gerlânia se prepara ali, vamos trazendo aqui um breve intervalo para mais uma música aqui com Gerlânia Ferreira.
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1: Nós estamos de volta com o Comando Geral, agora na Cidade da Pedra, 11 horas e 22 minutos. Lembramos que daqui a pouquinho estaremos recebendo o candidato a deputado federal, Israel Guerra Filho. Mas vamos trazendo mais uma música com Gerlânia Ferreira. Quem é a próxima música agora, Gerlânia?
2: O nome da música é o nosso amigo aqui, Dorgival Ferreira. Ele pediu a música de Vitor e Léo. Eu vou cantar Deus e Eu no Sertão, de Vitor e Léo, para você, viu?
1: Nós vamos trazendo agora Deus e Eu no Sertão, na voz de Gerlânia Ferreira.
2: É, gente, essa eu também não sei. Vou tentar acompanhar pela aqui, tá bom?

0: Portanto, aí, mais uma música com Jarlana Ferreira. Vamos preparar outra
1: aqui. Gente, essa música é linda. É que o tom não ficou muito legal pra mim, mas, meu querido, tá aí pra você, viu? Essa música é
0: daqui
1: muito bonita.
0: Daqui a pouco você canta uma mais saltitante, né?
1: É, essa aqui eu cantei, eu escolhi essa aqui porque eu tô... A pessoa cantar sentada é muito ruim, aí eu gosto de cantar leve.
0: Vamos escolhendo outra música aqui enquanto o candidato a deputado federal aparece, é o Rael Guerra Filho. Ele tratou de estar aqui mais ou menos 11h30, mas até agora não compareceu. Mas vamos aguardar mais uns 10 minutos, né, Gerlana? Vamos trazendo mais uma música com Gerlana Ferreira. Escolha aí mais uma. Lembrando que hoje tem vaquejada na Cidade da Pedra, grandiosa do Norte e Nordeste, lá no sítio Mororó, do nosso amigo Fernandinho. Grande vaquejada na Pedra está acontecendo hoje. Quero mandar um abraço a todos os ouvintes da Pedra de toda a região. E enquanto Gerlana se prepara ali, vamos trazendo mais aqui um breve comercial.

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2: Nós estamos de volta com o Comando Geral, é na Cidade da Pedra, 11 horas e 30 minutos. Ainda estamos aguardando o candidato a deputado federal, Israel Guerra Filho. Mas vamos trazendo mais uma música. Quem falou agora comigo agora foi Manel Paz.
3: Manel Paz.
2: Tá lá em Garanhuns.
3: Lá em Garanhuns.
2: Lá com a sua esposa, lá no frigorífico dele, lá em Garanhuns. Disse que é seu fã.
3: Ave Maria, que prazer, que honra, viu? Manel Paz, né?
2: É, Manel Paz.
3: Um abraço, viu, Mané? Pra você e pra sua esposa. Deus abençoe Lenira, vocês. Muito obrigado pelo carinho.
2: A esposa dele é Lenira. Lá em...
3: Lenira?
2: Sim,
3: lá em Lenira,
2: é?
3: É. Lá de Venturosa.
2: Não,
3: é Garanhuns. Ah, entendi. É porque...
2: A esposa de Manel Paz.
3: Foi outro ouvinte que ligou com o nome igual.
2: Mas vamos cantar essa música agora para oferecer.
3: Um abraço para vocês.
2: Oferecer a Manel Paz, né? Essa música.
3: Isso, essa música é de Vitor e Léo. O nome dela é Borboletas.
2: Borboleta, aí, Manel Paz, para você. Borboletas.

A gente só percebeu depois que a música começou a tocar. A gente tá esperando o nosso convidado de hoje, viu? E enquanto ele não chega, a gente vai apreciando vocês com as músicas.

0: tá aí.
1: Portanto, tá aí para oferecer o Mané Paz, né, isso, Fernanda?
0: Para Mané Paz, é a sua esposa lá em Garanhuns, não é isso?
1: É Garanhuns. Ele tem um frigorífico lá em
0: Garanhuns. Ah, estão trabalhando a essa hora, tá vendo?
1: Tá.
0: Deus abençoe aí o trabalho de vocês, viu?
1: Ele escutando a Rádio Pé FM e trabalhando lá no frigorífico.
0: Tá
1: dele.
0: Vendo que coisa boa.
1: Mas vamos estar lendo, sim, tem mais.
0: Eu vou ler um comentáriozinho aqui.
1: Leia.
0: José Leite Bebim.
1: Leite
0: bom
1: Bebim.
0: Bom dia, meu amigo Veridiano. Bom dia, Gerlânia Ferreira. Deus te abençoe por essa música tão linda. Deus e eu no sertão. Amo essa música. Parabéns, você canta muito lindo. Muito obrigada, viu, José? Um abraço. Ele falou que ama essa música. Que bom que você gostou, viu? E falou que gosta do programa Comando Geral, se eu não me engano. Obrigado pelo carinho, pela sua audiência. É um prazer ter você aqui com a gente.
1: Mas ainda estamos esperando ainda
0: o... E pelo visto, o nosso convidado parece que não vem hoje, não.
1: Tem 20 minutos, vamos esperar mais uns 5 minutos, né?
0: É.
1: Daqui a pouco tem o guia eleitoral, ao meio-dia. A gente tem que encerrar o programa de meio-dia por causa do guia eleitoral. Lembramos, no dia 4 de outubro, você estará aqui o dia todinho, né? Domingo, dia 4 de outubro, dia da votação e apuração dos votos.
0: Isso.
1: Deputado federal, deputado estadual, senador 1 e 2, são dois senadores, governador e presidente da República.
0: Eita, nós temos que votar, né?
1: Tem que votar e esperar que o Brasil mude, né?
0: Verdade.
1: E aí está tudo muito caro.
0: Muito caro mesmo.
1: Mas vamos continuando com o nosso programa de hoje. Vamos trazer aqui um comercialzinho rápido e voltaremos em seguida com mais Gerlânia Ferreira.
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1: Nós estamos de volta com o Comando Geral, agora na Cidade da Pedra, 11 horas e 40 minutos. Infelizmente o nosso convidado de hoje, aconteceu algum imprevisto, não pôde comparecer à entrevista de hoje, mas fica para outra oportunidade. Mas mesmo assim, vamos cantar, vamos esperar mais um pouco, cantar mais uma música com Gerlana Ferreira, e se ele aparecer, dá pelo menos um bom dia, né, Gerlana?
0: É verdade, né? Ele não apareceu, minha gente, aí eu tive que cantar aqui para vocês, vocês me perdoem, porque foram músicas que eu... Cantei músicas aqui que eu não sabia, eu não tinha me programado para...
1: Cantar mais uma música com Gerlana Ferreira, e se ele aparecer, dá pelo menos um bom dia, né, Gerlana?
0: É verdade, né? Ele não apareceu, minha gente, aí eu tive que cantar aqui para vocês, vocês me perdoem.

nosso bom dia e até o próximo sábado, se Deus quiser. Muito obrigado pelo carinho da audiência. Finalizando o programa com Jarlânia Ferreira, Amor da Sua Vida.

0: Bom, também, tá, Gerrana, a última música do programa de hoje.
1: É, o nosso vez. Convidado, né, ele não compareceu aqui, infelizmente, mas eu espero que vocês tenham gostado do nosso improviso, né, não?
0: É.
1: Foi improvisado, mas foi de coração. E obrigada pela audiência de todos vocês. Fiquem com Deus, tá certo? E até próximo sábado.
0: E agradecendo aí mais uma vez ao Manel Paz, lá em Garanhuns, né?
1: Mané Paz, lá em Garanhuns, José Leite, Dorgival Ferreira, Jocilene, todos vocês que ligaram, muito obrigada. Um abraço.
0: Daqui a pouco tem o guia eleitoral, em seguida terá o Meu Milagre Vai Chegar com Nildo Marcos. E até o próximo sábado, se Deus quiser. Fica agora com Edelson Moura.
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2: Olá, minha gente. Olá, ouvintes do Edelson Moura, ouvintes do Amado Batista, o mais amado do Brasil. Entra no ar mais um programa. Graças a Deus. Todo dia eu agradeço, a todo instante eu agradeço a Deus por tudo, pelos acontecimentos, pela bondade dele de poder permitir que a gente esteja aqui. Todo dia de manhã poder acordar, poder deitar. Quando tantas pessoas nos deixam, não é, prematuramente. E nós estamos aí, ó, já há mais de meio século no rádio, fazendo esse trabalho aqui para vocês, esse trabalho que nós gostamos de fazer, que nós adoramos. É legal ou não é? Gente, vamos curtir o programa apresentado pelo Edelson Moura, com o auxílio de Charles Help e de Franklin Russo. Trago a primeira música de hoje, Desisto.

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1: Não dá mais pra aceitar que o direito de quem comete crimes graves seja blindado enquanto o cidadão honesto vive trancado atrás das grades, com medo de sair de casa. E até quando nós vamos ver criminosos perigosos sendo devolvidos às ruas sob o pretexto de excesso de prazo ou meras formalidades técnicas, tipo a audiência de custódia que teve aí desse marginal, deste bandido de alta periculosidade que deixou uma moça sobre revólver, sobre faca, sobre peixeira, facão durante 5 dias. A gente chega a pensar que nós realmente estamos de mãos atadas. Já passou da hora de elegermos deputados e senadores que se comprometam a acabar com esta pouca vergonha que acontece no Brasil. Acabar com esta pouca vergonha de audiências de custódias deste tipo. Será que só eu fico indignado com acontecimentos deste tipo? Vamos ouvir agora Amado Batista cantando mais uma. Tá com raiva de mim?

0: Bom dia, gente. Eu sou o Vinte Lenilson, da cidade de São Paulo.
1: Ô, Lenilson.
0: Gostaria de mandar um alô pra minha mãe, Dona Elisa, meu irmão Luciano, minhas irmãs Eliane, Toninha, Liane Costa, Vinte Liane, meus amigos, Roca Beleira, João Sapateiro, Tete Ferrante, Carlinho da Rifa, Rose, Iva Miranda, Bateu da Pisadinha, Seu Cocoisa, Seu Boneco, Claudio Mirreis, Dona Elen, Embu Bahia. Valeu, muito obrigado.
1: Valeu, meu amigo. Obrigado, tá dado o seu alô aí, tá dado o seu recadinho. Alô, Bahia. Ele é de lá da Bahia. O pessoal tá ouvindo nós. Vamos ouvir agora a música Amor à Primeira Vista.

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1: Seja bem-vindo, Caiado.
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2: 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E as recentes revelações envolvendo integrantes do Supremo Tribunal Federal e autoridades responsáveis por investigações exigem esclarecimentos transparentes. 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Opa, boa tarde. Um ótimo almoço de sábado para você. Estava fazendo a conta aqui. Quinto dia útil nesse mês, só na terça. 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

Louvado, adorado, engrandecido, santo, santo, mil vezes santo, infinitamente santo, é o nome do Senhor. Louvado seja nosso Senhor Jesus Cristo, que para sempre seja louvado. Boa tarde, povo de Deus, boa tarde, povo querido, boa tarde, amadíssimos ouvintes da Rádio Pedra FM. Que alegria, que bênção poder chegar até você através das ondas sonoras desta rádio. Que alegria poder chegar até você através dos aplicativos, por meio do Facebook. Sejam, pela graça de Deus, pela graça da Virgem Maria, bem-vindos, bem-vindas a mais um programa. Hoje, meu milagre vai chegar. E nesse momento, povo de Deus, povo santo, povo querido, invoquemos o nome do Senhor. Nos encontramos ainda na hora meia do dia, às 12 horas e 32 minutos, na Rádio Pedra FM. Vamos invocar a presença de Deus. Vamos invocar a presença da Santíssima Trindade. Vamos pedir ao Senhor nosso Deus que com seu poder, que com a sua infinita luz e misericórdia, visite a cada um de nós. Visite nossos lares, nossas famílias, nossos trabalhos. Nós te louvamos e te exaltamos, Senhor. Se possível agora, por alguns instantes, fecha teus olhos, agradece a Jesus. Diz obrigado, Pai Deus, por mais uma semana que eu estou encerrando. Obrigado, meu Deus, por ter caminhado comigo, por ter estado comigo, passando na frente, meu Deus, de todos os meus problemas, alegrias, vitórias e também dificuldades. Obrigado, Jesus querido e amado, por esse momento que é santo, por esse momento que é todo do Senhor. Aqui viemos, meu Deus, e aqui estamos para te louvar, para te glorificar, para te bendizer, porque somente o Senhor é Todo-Poderoso. Meu querido rádio ouvinte, meu querido internauta, aonde quer que tu esteja nesse momento, rezemos essa oração, com fé, com amor e com devoção. Não há poder maior do que o poder da Santíssima Trindade, pois é com este poder que eu, diga seu nome, eu, Nildo, me revisto. Agora, José, no nome do Pai, do Filho e do Espírito Santo. Amém. Povo de Deus, povo querido, povo amado, vamos nesse momento agora, abrindo o nosso programa com esta música, aonde eu quero dizer para você, querido, aonde eu quero dizer para você, querida, que nada é impossível para Deus. Nada é impossível. Eu não sei o que você está passando, eu não sei o que você está enfrentando, mas eu quero te dizer que Deus é tremendo, que Deus é fiel. Nada é impossível para ti. Cantemos com todo amor, com toda fé, com toda devoção, tomando posse da graça de Deus. Tome posse, você, meu irmão, neste momento. Para mim e para você as coisas é difícil. Para mim e para você pode ser que não tenha cura. Para mim e para você pode ser que não tenha saída, mas para Deus nada é impossível. Nada é impossível para aquele que crê. Cantemos. Tome posse, revista-se, encha-se da graça de Deus nesse momento.

0: Nada nesse mundo, meu querido, é impossível para Deus.
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0: Ô, meu irmãozinho querido, minha irmã querida, você que vive doente, você que vive acamado, você que vive preocupado com aquelas situações que só tu e Deus sabe, coloca aos pés de Jesus. Meu José, agora vai dar boa tarde ao povo de Deus. Pode falar, José, agora, perto do microfone. Pode falar.
2: Agora não.
0: É, diga boa tarde, povo de Deus.
2: Boa tarde.
0: Pode falar forte para as pessoas virem em casa, diga. Bem pertinho, pode falar, diga. Tá ligado, vá.
2: Tá não.
0: Tá, fala, diga boa tarde, Deus abençoe. Pronto, à medida que a gente for, você vai falando, tá bom? Mexa aí não. Então, nesse momento, filho, a graça dele é maior do que todas as coisas. Coloca a tua mão no teu coração e diz: Senhor, tu és santo.
2: Deixa eu falar, meu pai.
0: Tu és maravilhoso, Jesus. Tu és precioso, estás no meu coração, estás na minha vida, em todo o meu ser. Obrigado, Jesus, por esse momento. Pois nada nesse mundo é impossível para ti. Nós te amamos, Senhor. Nós te adoramos e te pedimos visita a cada um de nós nessa tarde. Nos enche, Senhor, com teu poder, com tua luz, com tua presença. Alivia, Senhor, nosso sofrimento. Alivia, Papai querido, as nossas dificuldades, as nossas fraquezas. Vem dar-nos força. Você que encontra-se fraco na fé, esmurecido, desanimado, confia no Senhor, acredita no poder dele. As nossas dificuldades, as nossas fraquezas, vem dar-nos força. Você que encontra-se fraco na fé, esmurecido, desanimado,

0: Você é precioso para mim. Nesse momento, eu trago ao coração de Jesus a vida das pessoas que estão internadas, hospitalizadas. Quero trazer a vida de Dona Vivi. Quero trazer nesse momento as pessoas que estão chegando agora, várias pessoas no Facebook. A tua mãe, pai, ó, Luciana Paz, tua mamãe, Josenilda Silva, tua madrinha, Shirley Pereira, Helena Souza, lá do Alto, Silva Carla, Shirley Pereira, seu padrinho Juscelino da Silva, Azeni Cavalcante, Daiane Ferreira, Rosemary Cavalcante, senhor Damião Pedrosa, Dona Severina Pereira, toda gente boa, tudo gente de Deus, gente da paz, conosco nesse momento, nos acompanhando o nosso programa. Seja bem-vindo, seja bem-vinda e, se possível for, compartilhe esse momento agora para que a gente possa chegar a mais pessoas. Amém? Então agora, com muito carinho, nós vamos continuar o nosso programa invocando e pedindo a presença do Espírito Santo. Pedindo que o Espírito Santo nos ilumine, nos dê força, nos dê coragem. Pedir que o Espírito Santo de Deus nos guie. Pedir que o Espírito Santo de Deus passe à frente, tome à frente de todos os nossos problemas, sofrimentos e dificuldades. A música que nós vamos cantar, invocando o Espírito Santo, eu quero que você agora, meu irmão, medite nessa música. Medite, reflita, sinta a presença de Deus. Essa música, ela é arrepiante, porque ela toca profundo na nossa alma. Aonde tantas e tantas pessoas chegam para nós: ah, fulano não presta, fulano é isso, fulano é aquilo, fulano é enjoado, fulano é metido, fulano é arrogante, fulano não vale nada. Aí o Senhor chega com a palavra: você tem um valor para mim, meu filho, porque o meu Espírito habita em você. Você tem um valor para mim, meu filho, porque a minha graça, ela está em você. Obrigado, Pai Deus, por esse momento santo e divino.
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2: Caralho, é meu pai.
0: Cantemos. É, José hoje está aqui nos estúdios apresentando comigo, como vocês estão vendo. Meu José é bênção, meu José é promessa, é graça de Deus. Uma criança de 3 anos e poucos meses. Cantemos: você tem um valor, o Espírito Santo se move em você.

Divino Espírito Santo de Deus, toca em cada um de nós nesse momento, nós te clamamos e te pedimos. Meu Divino Espírito Santo, entra naquelas casas, Pai. Aquelas casas que os seus donos estão endividados. Aquela casa, meu Deus, aonde não tem mais diálogo. Aquela casa, meu Deus, aonde essa família se trata um com o outro com palavrões, com ignorância, com brutalidade. Espírito Santo de Deus, entra neste lar. E que pela tua força, pelo teu poder, expulsa toda a força do mal que tenta destruir essa família, que tenta tirar a paz, que tenta tirar o sossego, a harmonia deste lar. Santo Espírito de Deus, nós te clamamos e te pedimos que com teu poder, que com a tua graça, o teu amor se manifeste nessa família.

Nesse momento, meu Divino Espírito Santo, eu quero te trazer, Pai. Eu quero te trazer, meu Deus, os pedidos de Dona Zuleide, mãe de Vera, de Cício Paraíba, que está nos ouvindo, que é a nova madrinha desse programa, que pede pelo um filho, que pede pelos seus familiares. Espírito Santo de Deus, atendei o pedido, a prece daquela mãe idosa, daquela mãe anciã. Também te trago, Jesus, ao teu coração a vida, o pedido de Dona Jacina, mãe de Fátima. Atendei, meu Deus, nós te clamamos e te pedimos.

Amém, louvado e adorado seja Deus. Quero nesse momento, diante do Espírito Santo, saudar a seu João Pifeiro lá no Caldeirão, a dona Rita do Alto, a seu Zé Buxinha lá em Venturosa, Zé da Selpe, Sandreane, o Gabriel, o Elton Bezerra. Quero saudar a dona Jessina, a dona Juscelene lá do bairro São José. Quero saudar com carinho a Vânia do Tacazinho, que está nos acompanhando, dona Vânia, a seu Bosco da Lotação, a Cícero Tavares e sua esposa Selma, a dona Helena, mãe da professora Marilene, esposa de Lau, de seu Dioclésio, a Juruba do Lava Jato Maranata, que nesse momento está nos acompanhando, a dona Dodor e seu marido Antônio, dona Didi e seu Zé de Chato, João de Julieta, a Graça dos Trocates e a toda a família de Badu do Riacho do Mel, a dona Marinete de seu Zé de Terto, lá no Riacho do Pau, a toda a família dos Pifeiro, a todas as famílias de Antônio de Jorge, a família de Terenço, que estão conosco agora. Seja bendito, Senhor. Seja bendito, ó Espírito Santo de Deus, por esse momento em que o Senhor nos une no seu amor, na mesma fé e na mesma devoção. Amém? Louvado seja nosso Senhor Jesus Cristo, que para sempre seja louvado. Povo de Deus, povo santo, povo querido, eu quero trazer também em oração todos os padrinhos, madrinhas, colaboradores, benfeitores deste programa. É muita gente, meu Deus. É muita gente que nos ajuda com este programa a abençoar tantas e tantas pessoas tão perto e tão longe que nós nem conhecemos. Mas quando o Senhor, ele toca no coração de alguém, ele faz a obra. E quando o nosso Pai Deus, ele abre uma porta, ninguém pode fechar. Acredite, meu irmão, que este programa, ele foi uma porta que Deus abriu para a vida de muita gente. E eu agradeço a Deus por mandar tantas e tantas pessoas. Não é fácil. Margarida de Dioclésio sabe disso. As moças de seu Zezinho, dona Sirlene, quantos pedidos, quantos apelos de pessoas, dona Nalu também, que é uma madrinha que arrecada, sabe o quantos pedidos chegam de pessoas tão sofridas, tão necessitadas. Mas com o poder de Deus e com a ajuda de anjos de luz, a gente abençoa muita gente. Durante esse programa, filho, do começo até hoje, o nosso programa deu mais de 680 cestas básicas. Mais de 40 cadeiras de roda, filho, é brincadeira. Mais de 50 colchões. Remédios, quase 7 mil reais, filho, de ajuda para as pessoas de Deus. Uma quantia tão pequena, mas tão significativa. Povo do céu, e quando a gente se abre ao Espírito Santo, perto dele nós estamos, e ele fica com a gente. Então essa canção, ela é para você. Perto eu quero estar. Que a cada dia, meu filho, haja o que houver, aconteça o que acontecer, mas a cada dia não queira estar longe de Deus, queira estar perto dele, pois perto dele você sofre, mas você vence, porque ele é maior. Cantemos. Está, Senhor.

A bem louvado e adorado é o teu nome, Senhor. Quero nesse momento louvar a Deus pela vida de Anselmo de Abidon, que graças a Deus passou pelos momentos difíceis, mas está bem recuperado, graças a Deus. Que Deus abençoe a vida de Anselmo, que Deus o proteja a cada dia, a essa pessoa tão querida por essa emissora e por esse programa. Povo santo de Deus, também quero aqui me dirigir a todos os padrinhos e madrinhas para avisar que quarta-feira é a segunda quarta-feira do mês. É o dia de nós, com a graça de Deus, resolvermos os nossos compromissos com a emissora e com as pessoas que fornecem o que precisamos a esse programa, como alimentos, remédios, também a emissora, ao controlista, tudo isso com a ajuda do povo de Deus. Quarta-feira é a segunda quarta-feira do mês, aonde mais uma vez eu peço a colaboração e a ajuda daqueles padrinhos e madrinhas que sempre nos abençoa, que sempre nos ajuda. Povo do céu, nesse momento santo e divino, eu vou pedir para que Josinaldo Lira entre na live do programa, cumprimente e leia as pessoas que estão interagindo com a gente. É uma alegria ter você conosco, Josinaldo, você sabe disso, e agora passo a palavra para você, com todo carinho, para que você dirija esse momento.

0: Olá, boa tarde a todos, boa tarde os ouvintes ouvindo o programa Hoje Meu Milagre Vai Chegar, boa tarde Nildo Marcos, boa tarde a todos que nos acompanham em casa, você aí que acompanha o programa através do Facebook, na live de Nildo Marcos. Eu agora vou ler as mensagens aqui dos nossos internautas que estão nos acompanhando, nos assistindo e ouvindo o programa. A Zeni Cavalcante manda amém. Severina Pereira diz boa tarde. Juscelino da Silva também está nos acompanhando. Por aqui também recebo a mensagem. Helena Souza diz boa tarde. Shirley Pereira diz boa tarde a todos que fazem este programa maravilhoso. Muito obrigado, Shirley. Boa tarde para você. Ainda Shirley diz, Deus abençoe poderosamente, né? Poderosamente. É sua vida, Nildo Marcos, JL Silva, Sirlene Siqueira, Dona Margarida, tá aí então. Boa tarde para todos, ainda por aqui também receba a mensagem que diz o seguinte: oi, boa tarde, meu compadre amigo, peço oração para mim, para minha família e sua família. É o Josivaldo Sobral que está mandando mensagem aqui para o programa. Aparecida Tenório Alves diz boa tarde Nildo e Josinaldo Lira, Deus abençoe José que está aí com seu pai, um abraço para todos vocês. Ainda por aqui recebo a mensagem, Damião Pedrosa diz boa tarde, peço oração para toda a minha família, diz aí o Damião Pedrosa, muito obrigado. Iraida diz também que gosta muito do programa, então valeu, muito obrigado, boa tarde Damião Pedrosa. É, ele diz ainda, quero pedir uma música, né? Eu gosto muito aí do programa e quero pedir uma música. Só não fala aqui o nome da música, né? Nildo vai escolher daqui a pouquinho uma música e vai tocar para o nosso amigo Damião Pedrosa, que está sempre aí acompanhando o programa do nosso amigo Nildo Marcos. Programa Hoje Meu Milagre vai chegar todos os sábados de meio-dia às 14h. Então, muito obrigado à audiência dos nossos internautas acompanhando a live no Facebook de Nildo Marcos. Continuando por aqui com o programa Hoje Meu Milagre Vai Chegar. São 13h, mais 6 minutos. 1h06, boa tarde para você.
1: Nós vamos continuar para o momento da palavra, para um momento muito reflexivo que nós temos a cada momento. Momento que salva, que ajuda tantas pessoas. Eu tenho recebido algumas mensagens de pessoas pedindo para falar sempre coisas relacionadas à família. O programa de sábado que nós fizemos sobre a família, muitas pessoas ligando para mim, mandando mensagem, abrindo o coração, contando como de fato estava a sua vida, a sua convivência. E pessoas falando para mim que disseram, irmão Nildo, depois daquele programa que eu comecei a rezar o terço, o ofício dentro de minha casa, eu estou vendo as coisas mudando. Eu estou vendo as coisas diferente. É o poder de Deus. Quando nós nos abrimos à graça de Deus, ela acontece. A graça de Deus, ela permanece. Então, nesse momento, eu quero oferecer a Damião Pedrosa essa música e a todo o povo de Deus que está com a gente, para que a gente reflita a palavra. O nome da música é A Minha Vida é do Mestre, meu mestre, e a gente canta com todo amor. É para você, seu Damião, e para todas essas pessoas maravilhosas que você, Josinaldo, leu com tanto carinho aqui, as pessoas que estão mandando mensagem. Quero saudar a Maria de Jesus Alves, que é Lia de Afonso, lá na cidade de Arco Verde, que está nos acompanhando. Muito obrigado, Lia de Afonso, por estar conosco. Também eu quero saudar ao Josivaldo, a Joselma da Silva Tenório, a essas pessoas maravilhosas, a Margarida de Dioclésio, que hoje tive o prazer de vê-la na Santa Missa, ali na comunidade. Uma missa linda, uma missa bela, às 10 horas da manhã. Quem não participa, comece a participar todo primeiro sábado do mês. Você tem esse compromisso com a missa de Nossa Senhora lá na comunidade Cristo Ressuscitado. Hoje eu estive lá com meu José, com minha mãe de 84 anos, com sequela de AVC, mas esteve lá, participou da missa, comungou. A mãe de Vera de Cício Paraíba também, Dona Zuleide, andando com dificuldade, muito doentinha, mas lá. Quem não participe, participe. Cantemos, meu mestre.
2: Já, já.

0: Amém, louvado seja Deus, engrandecido é o Senhor. Ouvindo essa música, a minha vida é do Mestre, aonde eu dediquei a seu Damião Pedrosa e a todos nossos queridos e amados ouvintes. Eu quero aqui com muito carinho mandar um fraterno abraço para Santa Margarida de Dioclésio, Dona Didi, Zé de Chato, a Mazé Simão, a Rosa, esposa de Rosalvo, a Quitéria de Misael, a Dona Antônia Saturnino, Santa José, a Vânia Blandino, Simone Maciel, lá em São Paulo, Dona Aparecida Tenório, seu José Alves de Sena, Vitória da Milagrosa, Vanúzia Blandino, a Dona Bil do Sarapatel, Anselmo Macedo, Neguinha de Zé de Fulô, Liede de Zé Guarda, Dona Maria de Dogival e Eduardo, lá dos Olhos d'Água, Dona Ana Lu do Sucatão, e seu esposo, que eu tenho muito carinho por ele, seu Zé Cícero, Dona Neuza de Guilildo Prateado, Dona Marluce de seu Zé de Quino, meu compadre Edo e Jucineide, lá do Parque de Vaquejada, Rosa de Bio, Cida de Dedinho, Sula Batista, seu Heleno do Bar e todos do Parque de Vaquejada, Dona Neuza de seu Félix do Sítio Areias, Dona Maria Leitão e Alcione Paulino, lá em Arco Verde, a Dona Jessina, mãe de Raimunda e de Fátima, a Zezito de Montes Claro, Dona Irene de Jalma, a Lurdinha de Grito, a Lurdinha de Grilo, a Dona Onete Paulino do Cumbre, a Dona Vivi e Val, Dona Vivi que ainda está internada há mais de 2 meses, a Dona Luzinete Simão, a seu Genesi Ferreiro, a Dona Nalva da Rua da Rodoviária e Elza, a meu compadre Genesi com Madre Maria, lá do Agrestinho, a Leidiane Monteiro, esposa de Potó, a Tião de Josué, lá do Agrestinho, Tião, muito obrigado, a Manuel do Pão, a seu José Diniz Cavalcante Simone, do Sítio Soledade, a Zé Alvino, Dona Severina Pereira e seu Arlindo do Sítio do Meio, a Dona Dominícia, a meu compadre Juscelino e minha comadre Josenilda do Caju, a Dona Lucinalva, que é a pessoa, a esposa de seu Paulo Ferraz, aonde eu mando um grande abraço para ele, o homem que eu tenho muita consideração por Paulo Ferraz, a Gilmar Ferreira em São Paulo, a Dona Lindalva da Veneza, também a Dona Dodô do Alto, a Dona do Carmo lá da Lagoa Seca, a Juruba do Lava Jato Maranata, a seu Luciano Góes de Amorim do Rio de Janeiro, a Dona Dominícia da Rua da Usina, aonde quero mandar um fraterno abraço, a Dona Severina do Alto e a nova madrinha do programa, que é Dona Zuleide, mãe de Vera de Cício Paraíba. Então agora, como o nosso programa está começando um pouco tarde por conta do horário político, nós vamos para os áudios do programa agora. É com você, meu prezado Josinaldo Lira.
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Oi, pastor. Professor Nildo, bom dia, bom dia. Professor Nildo, saúde e paz para todos. Pro José e pro Emanuel, viu? Um abraço para eles. Um beijo bem grande para esses pequenininhos aí, viu? Eu acho que o senhor deve estar muito feliz com essas duas crianças aí, viu? Para Luciana, um beijo para sua mãezinha aí, que Deus dê saúde para todos. E um bom programa para o senhor hoje na rádio, para a sua turminha que trabalha, para a Sirlene Siqueira, para todos que tiver

0: pela minha mãe, pra ver. Essa noite foi uma noite, ó, que hoje eu me sinto com dor de cabeça, sem dormir direito, né? Mas é por uma boa causa, né, professor Nildo, que a gente não pode, sabe? Tem que ser, tem que estar nas mãos de Deus mesmo. Bom dia, viu, professor?
1: Nildo, boa tarde, bom. Gostaria de pedir oração para mim e para toda a minha família e para a sua família.
2: Oi, Nildo, boa tarde. Oi, Nildo, boa tarde. Que Deus te abençoe. Peço oração para mim, minha mãe, Zelda, do Pato Verão, Benício, Raimunda. Dona Malu, seu Zé Cício, para você, Nildo, sua esposa, seus dois bebezinhos, sua mãezinha. Para J.L. Silva e a família dele, para Cleide Siqueira, Silene Siqueira e o esposo dela, e para aqueles todos que estão ouvindo na cama dos hospitais, nos leitos dos hospitais, nas UTI, que Deus abençoe. E para dona Lena, que ontem foi para o hospital, não está muito bem. E que Deus te abençoe, meu Deus, Nossa Senhora, passando na tua frente. Fica com Deus.
3: Boa tarde, do Marcos, da Terra Verde. Gostaria de ouvir um louvor aí. Um louvor de... O que é que eu sou sendo Jesus? E peço saúde para mim. Eu tô com raciocínio, tô com muita dor na coluna, nas pernas, minhas pernas doem muito. É uma dor insuportável. Essa oração que o Senhor faça por mim. Depois eu vou rezar o testemunho e rainha, quase todo dia, oferecer para o Senhor e sua família, sua mãe, todos, a sua família.
4: Boa tarde, meu amigo Nildo. Eu queria pedir aquela música que canta Segura Meu Barco, Senhor, para oferecer à minha família, à família do Senhor, à família de Dona Silena aí na pedra, à família de Dona Silena aqui no Fundão de Buíque, à família de Dona Maria Honora aqui no Fundão de Buíque e a todos que escutam o maravilhoso programa. E tenham uma boa tarde. Fiquem todos com Deus.
5: Boa tarde, meu Marco. Sou eu, Maria. Eu gostaria de pedir oração por minha saúde, saúde da minha família, da sua saúde, toda a sua família, saúde de Dona Vânia Branquinho e família. Oração por todas as famílias do mundo. E pedir um louvor. Segura meu barco, Senhor. Para oferecer a todos vocês dessa maravilhosa rádio. Dona Vânia Brandini e família, Dona Rosa, Ionai família, minha, Liliane, todos que estão ouvindo esse abençoado programa, tenham uma boa tarde.
3: Boa tarde, Nildo Max. Peço ao Senhor umas orações para mim, estou muito doente da coluna, fazer raio-x, isso que é 3 raio-x. Também agradeço a nossa mãe rainha, que sou missionária dela, por ter conseguido eu ir visitar minha neta em São Paulo. E todo dia eu rezo para o Senhor e sua família, Nildo Marcos. Passar aí um louvor para mim, eu já estou no final do programa, mas eu estou aqui assistindo desde o começo, é porque estava com meu celular, meus netos.
6: Obrigado, Jesus, por tua presença, pelo teu amor. Obrigado, Jesus, por fazer presente na minha vida, na vida das pessoas que escutam esse programa mais que abençoado. Obrigado, amiga Espírito Santo, pelo teu mover. Obrigado, amado Espírito Santo, por nos guiar, por nos proteger, por consolar cada um de nós, nossas vidas, nossos corações e também nossas famílias. Amém.
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8: Ô Nildo, boa tarde. Que a paz do Senhor esteja contigo. Deus abençoe todos os ouvintes. Em nome de Jesus. Ô Nildo, eu te peço em nome de Jesus. Tu sois um homem de fé, um homem de orações. Uma serva do Senhor. Reza na minha casa. Eu te peço. Como irmão. Tudo. Desde quando eu te conheci. Me conheci, Luciana Paz. Por vocês, pra mim, é uma... É tudo pra mim, vocês. Que Deus abençoe todos. Ora na minha casa, pelo amor de Deus, eu te peço.
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9: Boa tarde, irmão Nildo Marcos. Esteja tudo bem, que Deus abençoe a todos aí do programa, os conterrâneos, amiga aí, todos. Trabalho raio aí. É, falar o versículo, Salmo 121. Eu levo meus olhos para os montes, de onde virá o socorro bem presente, né? Falar de Deus vem, socorro vem do Senhor, né? Que vem do céu, que vem da terra, né? E tudo nós damos graça, né? Por tudo que Deus tem feito na nossa vida, né? E a palavra de Deus fala, socorro bem presente, né? O Senhor guardará o setor do mal, guardará de todos, né? Deus te abençoa a todos aí, tá? Socorro bem presente, bem do Senhor. Leve meus olhos para os montes, né? Os pés de socorro, não descansa de carro, de coisa, mas socorro bem presente, vem do Senhor, né? Todo poderoso, tá? Uma boa tarde para todos aí, que Deus abençoe, tá?
10: Tu sois como um filho para mim. Tu é uma benção que Nossa Senhora botou na nossa vida. É uma bênção permitido por Deus, nosso Senhor Jesus Cristo. Tu acolhe todo mundo. Tu acolhe doente, tu acolhe sadio, tu acolhe católico, tu acolhe crente, católico, crente, evangélico. Tu acolhe tudo, Nildo. Tu ajuda todo mundo. Tudo que falar contigo não sai com a mão lisa. Só sai com a mão cheia. Graças a Deus. E nunca te faz falta. Quanto mais tu bota apelo, mas Nossa Senhora e o pessoal te ajuda. Fica com Deus. Deus te abençoe. Que Deus te ilumine hoje e sempre. Amém. Velho Chato está mandando um abração para você, seu pai e sua mãe, toda sua família. Amém.
11: Povo de Deus, povo querido, é o programa Hoje Meu Milagre Vai Chegar. E nesse momento vamos refletir a palavra de Deus. Nesse momento vamos refletir algo tão importante. Porque, meu querido filho, não importa, não adianta de quê? Escuta bem, para que vai adiantar você ser um homem tão bom, tão educado, tão prestativo lá fora? Lá fora. Na escola, no trabalho, na rua, mas dentro de casa você é estúpido, você é ignorante, você é grosseiro. Não adianta, filho. Primeiro você tem que estar bom, ser sinal de mansidão, de bondade, de amor e de ternura dentro de tua casa e não com o povo lá fora. Não vivamos de fachada, sejamos reais, sejamos verdadeiros, assim como Jesus quer. E dê valor, meu querido, dê valor, minha querida, às pessoas que estão junto de você, às pessoas que estão do seu lado, às pessoas que estão próximo de ti, como papai, mamãe, esposa, filhos, porque no dia que Deus os levar, nunca mais você vai vê-los. Nunca mais você vai vê-la. Aproveite enquanto ela está viva agora, enquanto ele está vivo agora. Mesmo que você muito não possa fazer, mas o pouco que tu fizeres é suficiente. Me ajuda, Jesus, para que eu seja sinal de tua presença. Fica, Senhor, comigo. Cantemos e preparemos-nos para essa reflexão.

0: Amém. Fica, Senhor, comigo. Sem Ele, meu filho, sem Ele, minha filha, nada dá certo. Vamos refletir. Essa reflexão que eu trago para você, que tem o título Ciclo da Vida. Ciclo da Vida. Hoje tô jovem, amanhã tô velho. Hoje tô sadio, amanhã posso estar doente. Hoje eu tô alegre, rindo, sorrindo, mas amanhã eu posso estar chorando. Porque esse é o ciclo da vida. Povo da pedra, povo querido, povo santo que me escuta neste momento, em casa, no trabalho, na roça, no curral, né, Zé Alvino? Hoje eu quero que você, meu irmão, pare um minutinho e pense comigo sobre o ciclo da vida. Meu irmão querido e amado, quando a gente nasce, quando a gente nasce, a gente não é nada sozinho. A gente já começa precisando de pessoas, de uma parteira, do médico, de uma enfermeira. A gente já começa precisando de alguém. Assim que eu nasço, que sou bebê, o bebê precisa de tudo. O bebê precisa que a mãe lhe dê o leite na boca ou lhe amamente. Precisa que mamãe e papai troquem fralda de madrugada. Precisa de um colo para não chorar. Precisa de uma mão para o ensinar a andar. Sem o cuidado dos pais, o bebê não pode sobreviver. Aí, meu irmão querido e muito amado, quem não passou por essa fase bonita? Aí o tempo vai passando. A gente vai crescendo, crescendo. A gente vira adolescente. A gente quer ter opinião própria, vira adulto, cria asas, como dizem os mais velhos. E a gente voa. A gente vai embora. A gente vai trabalhar, a gente vai ter casa, ter os próprios filhos. E na correria da vida, a gente acha que é o dono do mundo. A gente acha que é forte. A gente acha que já tem um emprego, já consegue fazer tudo sozinho. Acha que não precisa de ninguém. Mas meu irmão, minha irmã, a vida, ela dá voltas. Chega a velhice, feliz de quem chega no período da velhice. E de repente aquele pai forte que lhe carregava nos braços, que carregava saco de feijão, de ração nas costas, precisa agora de ajuda para levantar da cama, precisa de ajuda para ir para o banheiro. Aquela mãe que fazia aquelas comidas para a casa toda, para 10 pessoas, que limpava tudo. Aquela mãe que tinha força para correr quando eu bebê, para me pegar, me bater, para me ensinar o caminho do bem. Aquela mãe que lavava roupa, aquela mãe que passava o dia incansável sem parar. Chega a velhice dela e hoje ela precisa de alguém que ajude a levantar da cadeirinha da cama, que ajude ela a dar os primeiros passos e até que coloque comida na sua boca. Oh, meu irmão, minha irmã, na velhice a gente volta a ser criança de novo. E feliz de quem filho e feliz de quem filha se torna criança novamente. Precisando de cuidado, precisando de paciência, precisando de carinho de alguém para que segure a nossa mão, para que a gente não possa cair. E aí, meu irmão, e aí, minha irmã, é que Deus pergunta para você. Deus pergunta para você agora. Não é um Nildo da Raio cheio de defeito, mas é o próprio Deus. Você lembra de quem cuidou de você? Você lembra de quem perdeu o sono por você? De quem arriscou a própria vida por causa de você? Por isso que a palavra de Deus, lá no livro de Êxodo, capítulo 20, versículo 12, ela vai dizer: oh, aleluia, oh, glória a Deus. Essa palavra, ela vai dizer: honra teu pai e tua mãe, para que tu tenhas vida longa sobre a terra, para que tu seja abençoado, filho. Nesse momento a lágrima desce, porque eu sei o que é isso. Pobre de você, meu filho, pobre de você, minha filha, que faz com que papai e mamãe derrame lágrima de desgosto por você. Ame seu pai, sua mãe, valorize agora enquanto é tempo. Dê o seu máximo, dê o seu melhor, faça o que você puder agora com eles vivo, para que no dia que Deus o levar, você possa olhar para dentro daquele caixão e ver ali papai e mamãe estiradinho, e você chorar, aquelas lágrimas descer de você, mas uma lágrima que não vai lhe machucar, uma lágrima que não vai doer, mas uma lágrima que vai escancarar, abrir o teu coração, a lágrima de felicidade, a lágrima de missão cumprida, aquela lágrima que você vai dizer: oh, mamãe, eu cuidei de tu até o último momento, muito obrigado, meu Deus, porque eu fiz o que pude. Essa lágrima, ela vai te confortar. Mas você, meu filho, mas você, minha filha, que agora trata mamãe como se não fosse nada, papai, com estupidez, com ignorância, no dia que Deus se levar, você nunca vai ter sossego na vida. Você vai sofrer pior de quem está numa cadeia, e o pior dia de pai e de mãe vai ser para você, porque Deus vai tocar na tua consciência, vai te cobrar, e você vai dizer: oh, meu Deus, por que eu gritei com minha mãe? Mas, meu Deus, por que eu disse aquilo com ela? Que palavra dura eu disse com meu pai, com minha mãe, ele não merecia aquilo, meu Deus. E isso, meu filho, será como se alguém tivesse te metendo a faca no teu coração. Doutor não vai poder costurar essa ferida. Somente Deus e somente o tempo. Claro que muitas vezes a gente perde um pouco a paciência. Deus entende, Ele sabe. Mas o que é feito, o amor, Ele vê. Ele te sustenta. Ele te consola, Ele te conforta, porque Ele é Deus, porque Ele é o nosso dono, meu irmão. E a palavra é: filho, honra papai e mamãe, porque tu terás vida longa. Ah, meu filho, se tu é um bom filho, ladrão, assaltante, pode fazer tocalha para você, que quando eles te veem e for te atacar, eles perdem a força, porque o Espírito Santo está em você, porque você é protegido. Muda de atitude agora. Eu sinto, eu vejo filhos agora arrependidos, mas diz: eu não vou voltar, minha mãe, não, que eu estou com vergonha dela. Mas eu te digo em nome de Jesus, te levanta agora, vai lá, dá um abraço nela e diz: mamãe, me perdoe. Só diga isso e vá para o quarto. Vá untar seu pai e diga: meu pai, me perdoe. Sim, filho, faça isso. E eu sei que você vai sentir uma grande e uma profunda paz. Uma paz que ela vem do céu, uma paz que ela vem do alto. Aproveita enquanto é vivo, filho, porque depois de morto, nada mais se pode fazer. Amém? Louvado seja nosso Senhor Jesus Cristo. 13 horas e 38 minutos. Mãe Sirlene agora, pela graça de Deus, vai conduzir o programa. É com você, Mãe Sirlene.
1: Amém. Amém. Boa tarde, povo de Deus. Boa tarde, meu irmão Marcos. Boa tarde, J.L. Silva. Boa tarde, meu divino São José. E boa tarde para você que está aí nos ouvindo. E continue

nada. Isso por quê? Porque Deus me ama. Como não amar a esse Deus que tudo pode? Quantas vezes eu me ajoelhei por você, por você que está me ouvindo aí, que muitas vezes me critica como louca, me critica como doida, porque ando no meio das ruas clamando ao Deus que tudo pode, cantando, glorificando o nome do Senhor, e muitos apontam o dedo e dizem assim: aquela doida. Não, é não, eu não sou doida não. Quanto mais você me chama de louca, é que eu me torno mais louca pelo Senhor. Eu sou louca por Jesus. Eu sou louca pelo meu Deus. Então, seja você também louca por Deus. Louco por Deus. Não importa se as pessoas chamam você de louco. Não. Você é louco. Você é louca por Deus.

no amor. Comecei por Deus, passei pelos pais, já estou no professor. Veja mesmo como a gente deve respeitar um professor. Ainda hoje, os meus professores do passado, eu não desrespeito. Uma delas, como muitos conhecem na pedra, Celsa professora, Celsa de Ulisses, uma delas é Celsa. E eu respeito, tenho muito carinho, muito apego por Celsa e por todos os meus 48 professores que passaram pela minha vida. Que Deus abençoe a cada um de vocês, que Deus toque no seu coração, filho, que Deus toque no seu coração. Esse olhar que muitas vezes você olha para sua mãe só porque ela não quer que você vá em certo lugar. Tire esse olhar, baixe tua cabeça. Tudo que tua mãe diz é porque é certo. Se ela disser não vá para esse lugar, ela está vendo algo, porque uma mãe enxerga além do que você imagina. Porque mãe é um pedacinho do céu que Deus mandou para a terra. É, você imagina você guardadinha ali por 9 meses e de repente nasce uma criança linda, linda com todos os detalhes de beleza. Cresce um rapaz, cresce uma moça, coisa mais bela da vida, porque é linda a juventude. Depois se torna um homem, uma mulher responsável por uma casa, por uma família. Então aí é quando você vai passar a amar sua família ali, a família que você constituiu. Tudo sobre amor. O amor está em primeiríssimo lugar. O amor está acima de tudo, porque o amor é o próprio Deus. Louvado seja nosso Senhor Jesus Cristo, para sempre seja louvado.

E vamos logo aos pedidos musical. Vamos mandar essa para Dona Lenilda, lá na Bica de Baixo. Oração pela família. Eu quero aproveitar e quero... Já estamos falando de família, né, gente? Quero mandar para todas as famílias. José Alvino, vai também para a sua sagrada família. Muito obrigada por todo o carinho. Vai para sua mãezinha, minha amiga Severina, no Sítio do Meio. Para a família lá no Sítio Fundão do Buíque, Maria Nora, Ailda, Aila, Suelaine, Silene, toda a turma. Dona Santa Lourdes Paulino, professor Fernando, né? Como eu ouvi, seu Veridiano fala hoje aqui com todo carinho. E vai para toda a família Paulino. Edith, também vai para você. Que Deus abençoe e proteja sempre. Alguém me pediu, meu vizinho, Robinho, pediu oração pela família. Dona Lenilda, desculpa, mas eu peguei uma carona, viu? Essa é para a senhora. Oração pela família.

também. Dona Zumira lá no Parque de Vaquejada. Heraldo, Quiterinha, minha amiga Rosa. Também Claudiane, Ericlésia, a turma toda lá do Parque de Vaquejada, do Prateado também, que está nos ouvindo. Que Deus abençoe e proteja sempre. Que haja muita luz, muita bênção, muita unção do Espírito Santo de Deus. Gente, ainda tem dois cânticos, mas o aviso da igreja, né? Amanhã, missa, gente. Amanhã tem missa, 7:30 da manhã e 7:30 da noite. Missa, 7:30 da manhã e 7:30 da noite. Amanhã é domingo. Domingo é domingo de igreja. Se você é evangélico, vá à sua igreja. Se você é católico, vá à igreja. Se não pode assistir missa de manhã, mas assista à noite. Mas não deixa aí um domingo. Pra mim, um domingo sem missa é uma semana meia à toa, viu? Sem brincadeira. Porque a palavra de Deus é tão importante. É muito, muito importante. O padre, o pastor, ele só menciona aquela palavra porque o Espírito Santo coloca na boca dele. Então, acredite. Acredite no seu padre, acredite no seu pastor, que são homens de Deus, que nos levam sempre para os caminhos bons, para os caminhos de Deus. Então amanhã, 7:30 da manhã e 7:30 da noite, missa, viu gente? Na igreja de Nossa Senhora Imaculada Conceição. Que Deus abençoe, que Deus proteja, que haja muita luz, muita paz, muito amor de Jesus. Zé Alvino pediu, segura meu barco, Senhor. Eu ainda estava em casa, José Alvino, muito obrigada por todo o carinho. Que Jesus, Nossa Senhora, te cubra com a luz do Espírito Santo, te cubra de bênção, saúde e paz. Você, sua casa e toda a sua sagrada família. Que Deus abençoe e proteja sempre. Deixa eu ver mais. Rosineide da Veneza, também ouvi. O que é que eu sou sem Jesus? Rosineide, conte com minhas orações. Eu ouvi o seu áudio. E todos vocês que diretamente ou indiretamente estão nos ouvindo, conte sempre minhas orações. Gente, eu tenho meia-noite de joelho. Muitas vezes, meu dia, quando eu estou em casa, tenho um joelho. E toda hora que precisar que o Espírito Santo me convidar, eu desço meu joelho por mim, pela minha família, por você e pela sua família. Porque o certo é rezarmos uns pelos outros, pois agrada muito ao coração de Jesus e ao coração de Nossa Senhora. Bendito seja Deus que fez esse mundo tão lindo, cheio de tantas bênçãos. Que Deus abençoe e proteja sempre. E vamos ouvir a música de Zé Alvino, Segura Meu Barco, Senhor. E a de Rosenilda da Veneza. O que é que eu sou sem Jesus? Nada, nada, nada. Vamos ouvir.

0: Rosneide, minha amiga, não deu tempo de colocar sua música, O Que É Que Eu Sou Sem Jesus, mas no próximo programa a gente coloca, se Deus quiser. Gente, o programa está terminando. Recebam um beijo de Deus pelos lábios de Nossa Senhora para todos os meus irmãos católicos e um beijo de Deus para todos os meus irmãos evangélicos. Fiquem todos na santa paz de Deus, Nossa Senhora. Quinta-feira estaremos de volta. Um ótimo final de semana para todos vocês. Rezem por mim, que eu rezo por vocês. Boa tarde e até quinta-feira, se Deus assim nos permitir.
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para você. Aí nós tivemos aí, né, Pistoleiro do Amor, aí com José Orlando, né, um pedido aí de Zé de Barra Nova, aí do Sítio Veneza. Aí também nós tivemos aí o pedido musical de Tom de Cotonho, Descida com Zezo. Depois João Hudson. E já dois seu amor com Bartô Galeno. Também minha amiga Irene Vaz, Porque Brigamos com Diana. Depois Matheus Ferreira da Fazenda Cardeirão. Perdeu o pai com o cantor Pablo. Deus também já me dá bicicleta. Livre de tudo com o Valdir Soriano. É, também Dona Nazaré, a Raposa e as Uvas. Pedido aí de Dona Nazaré, isso pé ligado aqui no programa. E aí tivemos aí Reginaldo Rossi. O Reginaldo Rossi, não é isso? E aí Zé Isto aí do Belezinha. Onde está a felicidade com Márcio França? Depois já me das bicicletas novamente, aí do bairro do Prateado. Nessa parede, confessa com o Nelson Gonçalves. E aí vem Zé de Barra Nova, né, da Veneza, Pistoleiro do Amor. Aí deixa eu mandar aqui aquele boa tarde aí pra essa turma boa aí, super ligada aqui no nosso programa. Aqui, eu quero mandar aqui meu boa tarde aí pra Zé Rinaldo aí no Sítio Recanto. Também Joãozinho de Neiga, ligadinho aqui no nosso programa. Minha amiga Elza Confecções, também super ligada. José Antônio do Leite aí no Sítio Recanto. Conceição do Marido de Brocha. Também Damião de Toeiro, né? E sua esposa Paula, super ligada. Também Luanda Caçamba, né? Aquele boa tarde. Quero mandar também aqui um mil boa tarde aí pra Fonca aí na Rua da Palha. Irmão aí de Zé Ribeiro. Alô, Maria do Cocó, né? Barbeiro Zé de Mãe, né? Super ligado. Também aqui o meu boa tarde, né? Pra Rosana na Esperança, Dona Severina na Rua da Compesa. Boa tarde também aí para o Cabo Tota na Júlio Tenoro. E Vaca Vé aí na Bica de Baixo, também de volta de Zequinha, Neco do Vialejo, Tinga na Rua Nova, Josa e Baixinha também na Rua Nova, Lurdinha aí na Paulo Gomes de Brito, né? Mandar um boa tarde também para José Erivaldo Bezerra da Silva, aí no Sítio Riacho do Saco. Alô Jário Camelo aí no Sítio Capoeira de Dentro, né? Aquele boa tarde. Boa tarde também aí para Pintorzinho aí no Verdegel. Sebastião Miguel, frentista aí no Parque de Vaquejada. Elda Siqueira aí no bairro do Prateado, Elbinha. E aí, Zezinho de Nena, doutor Pedro Cieles, né? Boa tarde aí pra essa turma boa. Afonso Almir Dourado. Alô, Zezé Lope, aí no Parque de Vaquejada. Cícero Bairro, também no Parque de Vaquejada, né? Ligadinho aqui no nosso programa. E minha amiga Simone, também no Parque de Vaquejada, não é isso? E aí, meu amigo Cícero da Pedra Preta. Também mandar aqui meu boa tarde pra Doca de Venturosa, né? Zé Buxinha, Zé da Selva, Sandreane. Alô, Nido das Máquinas, né? Em Venturosa. Paulo Marciano aí, o mais apaixonado aí de Venturosa. O poeta Massimino Bezerra, Geraldo Bezerra, em Campo Grande também de Venturosa. Né? Namã, essa turma aí, super ligado no programa Clube do Brega. É
isso aí, também quero mandar aqui, né?

0: aquele boa tarde, né? Pra Valdo aí dos teclados, né? Esse grande cantor seresteiro aí. Adebaldo Leitão também aí, super ligado. E toda essa turma aí de Ventrosa, Dejalma dos Santos. Rosivânia também aí de Venturosa. Aí Rua Nova de Venturosa, Bacurau. Essa galera aí ligadinho aqui no nosso Clube do Brega. Quero mandar também aqui o meu boa tarde, né, pra ele, o Samurai Leco do Bigodão. Também Negão de Maria Gouveia. Minha amiga Andréa, André. É. José Erivaldo também aí, super ligado aí. Obrigado pelo carinho da audiência. Boa tarde também aí pra família Belo, né? Lela Belo, Doutor Belo, Francisco Belo, Dona Gel. Alô, Xoxo da Gia, né? Aí da Raite Subpapo. Noé de Galo Chincha, né? Essa turma aí, super ligada aqui no programa. Meu amigo Pintorzinho. Aí no Verdegé, alegria aí no Sítio Areia. É, essa turma aí, super ligada aqui no nosso Clube do Brega. O programa hoje não está completo, né? Porque teve aqui um problema aqui no nosso computador. E os efeitos, né? Não estão aqui, instalados aqui no nosso computador. Dezoito horas, boa tarde. É isso aí, quero mandar também aqui o meu boa tarde aí pra essa turma boa aí do Alto da Boa Vista, né? José Antônio Carmelita de Rodrigues, também Vemi, Toinho, né? Chico Silva, Marcos. O senhor Antônio Gomes, também aí no Alto da Boa Vista, né? Aquele boa noite pra ele e toda a família. Na Rua Nova, né? Aquele boa noite para José do Verão, Fátima, Venício, Dona Jacina, Dona Lia Dourada e também meu amigo Lau, né? É, Almori, Diego da Eletrônica, meu amigo Gago da Movelar. Belezal, família Cardeirão, também Zezinho, Muniz e Nadir. Essa turma boa aí, super ligada aqui no nosso programa. Quero mandar um boa tarde também aí pra essa turma boa aí do Poço das Ovelhas, família Moura, Dr. João Batista, Bio, Roberto e todos os ouvintes aí do Poço das Ovelhas. Poço do Boi, minha amiga Maroca, Cícero Azevedo, né, também Zé Pretinho, carrinho aí da Avon Escolar e todos os ouvintes aí do Poço do Boi. Também aqui o meu boa tarde é pra Bacoré de Cima, com o Padre Bio, com a Neuza, Maria Braz, Bacoré de Baixo, Zé Ulisso Mira. É ligadinho aqui no nosso programa. Também quero mandar aqui aquele boa tarde aí por Horizonte Alegre, meu amigo Dedeira e todos os ouvintes aí do Horizonte Alegre. Alô, Santo Antônio do Tará, meu amigo Deja Vaz aí, o mototaxista, o poeta. Aí ligadinho aqui no nosso programa Clube do Brega. Aquele boa tarde também para essa turma boa de São Pedro do Cordeiro, meu amigo Reginaldo aí, né, ligadinho aí no nosso programa, obrigado pelo carinho da audiência. Alô, Tenebre, né, os tenebrenses também ligadinho. Nosso amigo João de Olegaro, né, sempre aí na comitiva aí. E aí sempre, né, colaborando aí com essa turma boa aí no Tenebre. 18h11, boa tarde. Também quero mandar aqui o meu boa tarde para Jorge de João Vitorino, né, aí no Sítio Simão. Aí também ligado aí no nosso programa. Boa noite também para Julinho Água Boa, né? Super ligado aí. Quero mandar um boa noite também Família Paulino, né? Lourdes Paulino, professor Fernando. Mandar também uma boa noite aí pra... minha amiga Fátima da Verdura, Zezé, essa turma boa aí da Verdura. Aí ligado aí no nosso Clube do Brega. Cabo Tota aí na Júlio Tenório. E também aqui um boa tarde aí pra família... família Quincó, irmão Quincó, Mané Quincó, Diga que Diga, também Lourdes Quincó, toda a família Quincó aí no Riacho do Melo. 18h30, boa noite. Agora vamos aqui aos ouvintes. Depois a gente volta com mandando mais boa noite aí pra turma, mandando alô. No Bacoré de Baixo, né? O Bacoré aí, nossa amiga Joelma, né? Aquele boa noite pra Joelma. Mandar uma boa noite também aí no Sítio Cajueiro, né? Josenildo, Juscelino, Pedro Luca. Essa turma boa aí, ligadinho aqui no nosso programa. Também aquele boa noite aí pra Elza Confecções. Mandar uma boa noite aí também pra... para o Mercadinho e Panificadora Vanúzia, né? Aí na Rua Nova, também super ligado. É, e Zezinho do Montes Claros, Minas Gerais, né? Aí de Idade Nova. Meus parabéns, Zezito, aí tudo de bom para você. Com muita paz, saúde e felicidade. Alô, minha amiga Josélia, no Bairro do Prateado. Aí ligadinha aqui no nosso programa. E agora nós vamos com a participação do nosso amigo Cícero Barro, né? Tá aí ligadinho aqui no nosso... Clube do Brega, vamos aqui.
1: Alô, Alfredo Ramos.
0: Ô, tudo bem amigo, com você? Tá tudo ok.
1: Boa noite.
0: Boa noite.
1: Aqui quem fala é o Cícero Barros, do Barro do Prateado.
0: Uhum.
1: Gostaria de ouvir a música de Nelson Neves, Domingo à Tarde.
0: Domingo à Tarde, ok? Isso.
1: Beleza, Alfredo, bom trabalho e boa noite.
0: É isso aí, Cícero Barro, aí ligadinho aqui no Clube do Brega. Vamos aí, né, com o Nelson Ned, Domingo à Tarde. Aí um pedido aí de Cícero...
2: A Zico chegou em casa com você?
0: Bairro, Cícero Barro, né? Aí do Bairro do Prateado. Quero mandar também aqui o meu boa noite, né, pra essa turma boa aí da Beira 1, Beira 2, né? Aí sempre ligado aqui no nosso programa... o Clube do Brega. Também Cícero da Pedra Preta, né? Essa turma boa aí. Vamos aí, Domingo à Tarde com Nelson Neto.

0: Boa noite, Alfredo.
1: Boa noite.
0: Aqui é Josélia do Prateado.
1: Uhum.
0: Gostaria de pedir uma música, ouvir uma música. Um leve espelho quebrado, para com ela oferecer a você, a Jaime, a Dona Maria José aqui no Prateado, Elvinha, a Jal, a Valdeir, Felipe Mons Claro, Luz do Cumbi, Comadre Valderi, lá, Dona Lena, na Rua Nova, Baixinha, e a Aninha da Rua Nova, e a todos os ouvintes dessa rádio maravilhosa.
1: Uhum.
0: Tchau, uma boa noite.
1: Para você também, tudo de bom, tá certo? Aí, minha amiga Josélia, aí do bairro do Prateado, ela pediu Espelho Quebrado com Edelson Moura. Vamos ouvir.

0: Boa tarde, Afonso do Home. O homem do clube de Brega. Aqui é o Antônio Gomes da Silva, do Alto da Boa Vista.
1: Isso, seu Antônio, boa tarde.
0: Eu estou em Paz de Mira.
1: Uhum.
0: Alfredo, eu quero que você bote uma música aí para mim, com Hamilton Hélio. Meu violão apaixonado.
1: Violão apaixonado?
0: A minha esposa, a minha filha, a Elcinha, a Elison, a Evadeil, a Priscilaine, a Socorro, a todas as minhas famílias, a minha neta.

0: Fortaleza, que mora
1: isso
0: na Lagoa do Rio. E a Gildo da Bica, meu primo. E a todos os meus parentes, e a todos que curtem lindo programa. E a Lourdinha, minha filha. A todos que assistem o seu lindo, seu maravilhoso programa. Você é um 10, rapaz. Felicidade para você e uma boa noite. Tchau.
1: Para você também, viu? Para você também, tudo de bom, tá certo? Vamos aí, violão apaixonado com Hamilton. Hamilton Lelo. Um pedido aí de

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0: Ô, Alfredo, bota
1: oi.
0: Folha Seca. Com a Patrícia, Miro do Prateado.
1: Valeu,
0: boa
1: meu amigão.
0: Noite, Alfredo.
1: Valeu. Aí, Miro do Prateado aí, ligadinho aqui no programa. Folha Seca com o Amado Batista.

0: Boa noite, meu amigo Alfredo Ramos, aqui é Jal.
1: Boa noite, Jal.
0: Alfredo, eu gostaria de ouvir com o Carlos Santos. Uhum. Quero você me oferecer aí a Negão Maria Gouveia, Alex do Bigodão, a toda a galera aí do Sítio Gia, a Lourdes Paulino lá no Sítio Cumbi.
1: Isso.
0: A João Pefeiro na Fazenda Caldeirão, a Jonathan lá na Fazenda Conquista, Zezé e Flavio da Lotação, a Lula de Martina. Quero oferecer também ao Alfredo, a nossos amigos queridos que moram aí na cidade de Indaiatuba, em São Paulo.
1: Uhum.
0: Quero oferecer também ao Alfredo, a todos os meus amigos ouvintes. Isso. Do seu programa lá do bairro Nobre, lá do bairro do Prateado. E quero oferecer também ao Alfredo, a véia de Jaime e toda a galera que tá lá no bar do Javali.
1: Isso.
0: Lá no Parque de Vaquejada. Essa música com Carlos Santos, com certeza, quem escutou Mensagem Sonora vai curtir bastante. Toca aí Alfredo Ramos. E vamos lembrar, né? As belas noites de brega na casa de Zé Minuto, lá no bairro do Prateado. Toca aí, Alfredo.
1: É isso aí, valeu, meu amigão João de Bolinha, aí da Rua Nova, super ligado aqui no nosso programa. Quero mandar aqui o meu boa noite, né, para o nosso amigo aí, César Vaz, né, também super ligado aqui no programa, né, depois do Clube do Brega, tem música em memória, né, com a apresentação de César Vaz Galindo. Então vamos aqui, boa noite, meu amigo César.
2: Boa noite, Alfredo. Tudo bem?
1: Tá tudo ok. Você...
2: Aqui, César Galindo Vaz, sítio Oiteirinho, ligado no Clube do Brega.
1: Isso.
2: O melhor programa de Pernambuco.
1: Obrigado.
2: Alfredo, toca aí Última Canção de Paulo Sérgio, oferecido a todos os seus ouvintes, que são muito especiais. Lembrando que, logo depois do seu programa, temos música e memória hoje.
1: É verdade.
2: Os convidados são a cantora Joana e Paulo Sérgio, também Márcio Greik.
1: Uhum.
2: É isso, gente. Bom final de semana a todos.
1: É isso aí, valeu, meu amigão aí, César Vaz Galindo, né, que apresenta a resenha do professor no sábado de manhã e à noite, depois do Clube do Brega, música em memória. Tá muito bom hoje. Não desliga o rádio. Vamos aí, quero você com Carlos Santos, pedido de Jal de Bolinha.

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1: 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Alfredo Ramos, boa noite.
2: Boa noite.
1: Sou eu, Sirlene Siqueira, da Rua da Usina.
2: Isso.
1: Eu gostaria de ouvir. Tu és o maior amor da minha vida, com Silvinho, para oferecer a meu esposo Lorival, minha irmã Cleidinha, que é uma eterna apaixonita, a Neco do Vialês lá na Veneza, a Fátima, Giselda, Verão, Vinícius, Dona Gessina, e também a Mauri, lá toda essa turma na Rua Nova, viu? E também Raimunda, né, na Rua Nova, lá no bairro do Prateado, seu Jaime das Bicicletas, Josélia, e aquele menino que mete a cana na titela, né?
2: Isso, Francisco Belo.
1: E Dona Gê, claro, né? Dona Lourdes Paulino. Também para seu Antônio e Dona Dodô no Alto da Boa Vista.
2: Isso.
1: E vamos curtir música, porque a música é boa demais. Mas não posso esquecer de seu Zé, existem Montes Claros nas Minas Gerais. E o meu querido irmão Peitica.
2: Isso.
1: Boa noite, Alfredo.
2: Boa noite. Essa é a Cleide Siqueira, aí ligadinha aqui no nosso Clube do Brega.
3: Boa noite, Alfredo.
2: Boa noite, Cazuza, boa noite.
3: Vamos aqui da Rua Nova. Alfredo, eu queria ouvir Marlon Goiano no dia que eu fui embora. Vou oferecer a você, a Gisada Verão, Veneza, Carlito Pedreira, a Serrinho, Geraldo Nataí, a Mauri, Rosa da Rua Nova, a Duda aí no Alto da Boa Vista, a Chico Roda, a Ludo do Cumba, Marocas, a Edith Montes Claros, a Armando Brasil, a Doca Tenoro, a Lela, Doutor, Chicão, Dona Gel, Negão Maria.

0: dia a todos que estiver ouvindo esse maravilhoso programa. A Edilene no centro, Dona Helena, Zé Luiz, João Zé e Giovanni Barra Nova, e a todos que estiver ouvindo esse maravilhoso programa.
1: É isso aí.
0: Marlon, goiano.
1: É isso aí, valeu.
0: Um dia que eu fui embora.
1: Muito bem.
0: Aí, obrigado, Carlos. Agradeço por atender, meu bom programa para você e todos os ouvintes da PLFM.
1: É isso aí, valeu, Cazuza aí da Rua Nova, aí ligadinho no nosso programa. Mas nós vamos agora aí com Silvinho, pedido da minha amiga Cleide, vamos ouvir.

0: Oh, Alfredo, obrigado.
1: Oi.
0: É, você toca aí a música de Nelson Gonçalves,
1: uhum.
0: A Flor do Meu Bairro.
1: Isso.
0: Para oferecer a todo esse povão daí da pedra, a quem curte esse maravilhoso programa, que a rádio não está prestando, não. Eu aviso logo. A rádio não está prestando, não. Mas o programa é bom. Ô, meu amigo Alfredo.
1: É isso aí, Zezito aí, Montes Claros, Minas Gerais.
2: Alfredo, toca de Zezito Montes Claros, ele tá na sofrência. Ai, Alfredo! Ai, Alfredo!
1: O problema foi um galhozinho aí, viu, Zezito? Que aqui ela tá pegando bom todo aqui, viu? Tá certo? É isso aí, quero aqui mandar uma boa noite aí pra essa turma boa, né? Aí, Serrinha de Buíque, mandar aqui meu boa noite pra Moisés, Maria de Nenê, também Félix Vieira aí no contador, aquele boa noite.
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0: Alô, Alfredo Ramos. Aqui é Cid do Cinturema. Quero escutar uma música com Carlos Santo.
1: Isso.
0: Quero você.
1: Uhum.
0: Pra oferecer a meu pai Severino, a Cante Rio de Janeiro, a meu filho em São Paulo, a minha mulher Adriana, a meu netinho Matheus e a todos daí da rádio, Alfredo Ramos. Então, uma boa noite.
1: Pra você também, um excelente final de semana pra você e família, tá ok? Então vamos aí, quero você com Carlos Santo.

0: Rosa.
1: Eu sei do ramo, quero ver a
2: boa noite.
1: Nascimento, sentado na praça da igreja. Ela conhecia minha esposa, a Silvanha, a minha irmã, minha mãe dos netos. A todos estão curtindo o programa seu.
2: É isso aí, valeu, Dejama dos Santos aí, Venturosa, né, super ligado aqui no programa Clube do Brega.
3: Alfredo,
2: oi.
3: Toca de Negão de Maria Gouveia, Nego do Bigodão.

0: Boa noite,
1: boa noite,
0: Alfredo Ramos.
1: Boa noite, Félix.
0: Como é que você tá? Tá tudo bem?
1: Tudo ok, graças a Deus.
0: Alfredo, coloca aí pra mim, Amado Batista, Folha Seca.
1: Isso.
0: Pra oferecer a Maria Vieira, minha irmã do contador.
1: Isso.
0: A Moisés, meu sobrinho. Ao Nenê, meu cunhado. Pra Valdo Justino aí na pedra. Pra Buiú.
1: Isso.
0: Pra você e todos os ouvintes dessa rádio maravilhosa. Um grande abraço, amigo Alfredo.
1: Outro para você também, tudo de bom, tá certo? Um excelente final de semana para você aí, toda a família. Vamos aí, Amado Batista, Folha Seca.
2: Ai,
1: oi, diga.
2: Toca de Geisa, de Genesim de Galo Xincha, ela é fã do programa.
1: Oh.

É isso aí, são 19h13. Boa noite, é o programa Clube do Brega, aí tocando o som a melhor pra você. Aqui é onde toca melhor a música da sofrência. Aí nós tivemos Cícero Bairro aí do Prateado, domingo à tarde aí com Nelson Neto. Depois Josélia do Prateado, Espelho Quebrado aí com Edelson Moura. Também nós tivemos Antônio Gomes aí do Alto da Boa Vista. Violão Apaixonado com Hamilton Lelo. E aí meu amigo Miro aí do Prateado, né? Folha Seca com Amado Batista. E aí nós tivemos Jaldi Bolinha da Rua Nova. Quero Você com Carlos Santos. Depois César Vaz Galino. A Última Canção com Paulo Sérgio. E aí nós tivemos também Silene Siqueira. Tu És o Amor Maior do Mundo, né? Com O Amor da Minha Vida com Silvinho. É um pedido aí de Silene Siqueira. Aí ligadinho aqui no nosso programa Clube do Brega. E aí, Cazuza da Rua Nova. No dia em que eu saí, no dia em que eu fui embora, o Marlon Goiano. É bom pedido aí de Cazuza aí da Rua Nova, aí ligadinho aqui no nosso Clube do Brega. Zezinho tá aí, Montes Claros, Minas Gerais. Flow do meu bairro, com Nelson Gonçalves. Depois nós tivemos aí Cícero do Sítio Jurema. Quero Você com Carlos Santos. E aí depois Djalma dos Santos de Venturosa, na pracinha da igreja, com Adelino Nascimento. E aí vem Félix Vieira aí do Contador. É, Folha Seca com Amado Batista. É isso aí, boa noite, são 19h15. Bem, gente, agora nós vamos aí, né? Para um comercial, né? É isso aí. Mas, olha, não desliga o rádio que eu volto já. Entendeu? Eu volto já.

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Daqui o meu boa noite aí, pra minha amiga Quitéria. 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

Quero mandar também aqui o meu boa noite aí para essa turma boa ligadinha aqui no programa Clube do Brega, meu amigo Claudemir dos Santos, né, também super ligado. Calô Cazuza, né, também quero mandar aqui meu boa noite para Marlene Cavalcante, né, super ligado. Cleide Siqueira, também Félix Vieira, né, do Contador. Meu amigo Antônio Gomes aí no Alto da Boa Vista, Dejama dos Santos, Cícero do Cícero Barro, Jaiminho da Bicicleta, Geraldo Limeira, né, Zezito Montes Claro, essa turma boa, Cleide também, né, super ligada, César Vaz, essa turma aí, Miro Batista, né, também ligadinho no nosso programa, obrigado pelo carinho da audiência. Minha amiga Josélia, Jaime das Bicicletas, minha amiga Nazaré, entendeu? João Hudson, Irene Vaz, né, essa turma aí super ligada aqui no programa, Paulo Dochinha, meu amigo Anselmo Macedo, né? Vaca Véia na Bica de Baixo, Genô, entendeu? Neco do Vialejo, família Barra Nova aí também na Veneza, Bigode de Ouro, sua esposa Miriam. Então essa turma aí com o Padre Boy na Chácara Cavalcante. Então é uma turma boa aí que não perde o programa Clube do Brega. Ney Ronaldo, também João de Barra Nova, Zé de Barra Nova, meu amigo Zumba, também super ligado, né? Maria Ivonete, Ana Lu do Sucatão, Lucilene de João, né, ligadinha, minha amiga Joelma, né, Zé da Rua Nova, né, aquele bom dia, Rosinilda, né, minha amiga Vanusa, né, aí do Mercadinho e Panificadora. Então essa turma aí que não perde um só programa Clube do Brega, que é todos os sábados aqui na Rádio do Prédio Pedra FM 98.7, a rádio que é sucesso. Então vamos aqui para a primeira ligação aqui na segunda parte, para aqueles que não já tocou, né? Aqui vai ser para os que não já tocou, tá certo? Então vamos aqui. Vamos ver aqui quem vai ser o primeiro. Vamos ver.

0: Primeiro, né? Vamos ver aí.
1: Oi, Alfredo, boa
0: Oi, boa
1: noite.
0: noite.
1: Ô, Alfredo, eu tô
0: Oi.
1: tão apaixonita,
0: É
1: Alfredo.
0: nada.
1: Ô, Alfredo, olha, eu quero pedir a música de Amado Batista pra mim curtir, viu? É, Meu Doce Amor. É, oferecer a minhas irmãs, Marisa, Nice, Sirlene Siqueira. Quero oferecer a minha filha, Cristiele, Camila, Sibeli e a Gleisiane também. Ô, Alfredo, eu tô tão apaixonita, Alfredo. Quero oferecer a você, que é meu
0: Obrigado.
1: locutor, nota mil, sou sua fã,
0: Obrigado,
1: viu?
0: obrigado, obrigado.
1: Eita,
0: Colegas
1: Alfredo,
0: de
1: esse programa
0: inflação,
1: é lindo,
0: pouquinho de.
1: lindo demais.
0: Que bom,
1: Quero
0: obrigado.
1: oferecer ao seu Jaiminho, Dona Lourdes Paulino, aqui na Rua Nova, Dona Gessina, Giselda, Fátima. Quero oferecer a seu Zezito Montes Claros
0: Isso.
1: e dar os parabéns, né? Parabéns, seu Zezito Montes Claros.
0: É
1: Eu
0: verdade.
1: vi no Zuzum que você está completando o ano. Parabéns, Deus abençoe.
0: Que bom.
1: Quero oferecer a Quiterinha. E a sua irmã Maria, que mora no sítio.
0: Isso.
1: Quero oferecer a Juscelene Família, na Rua do Campo. A Quitéria e Dona Quitéria na Rua do Campo. Quero oferecer. Ô, Alfredo, eu tô
0: Oi.
1: tão apaixonita, Alfredo. Ô, Alfredo,
0: Oi,
1: ô,
0: vou te falar.
1: Alfredo. E a todos que estão curtindo esse programa que é nota mil. Obrigado. Sim, oferecer a Lula Martina,
0: É
1: né?
0: isso,
1: E a
0: Lulinha.
1: meus irmãos Dodge e Pitica.
0: Isso.
1: Em especial, Alfredo. Alfredo, eu tô tão apaixonita, Alfredo.
0: Oh.
1: Em especial, a meu amor virtual.
0: Eita, amor
1: Sim, Alfredo,
0: virtual.
1: também quero oferecer a Nininho, que tá ligadinho, viu? Nininho lá dos carros, viu? Nininho.
0: Nininho
1: De
0: do.
1: frente da quitanda da minha irmã Marisa.
0: Isso, é lá no
1: Um abraço,
0: estacionamento.
1: Alfredo. Obrigado.
0: Valeu, quero mandar uma boa noite aí pra Nininho, do estacionamento aí também, super ligado aí no nosso programa aí, o Clube do Brega. Valeu, Nininho. Tudo de bom pra você. Um abraço aí e uma ótima noite. Um excelente final de semana para você e família. Então, nós vamos agora com nosso amigo
2: Boa noite, Alfredo.
0: Carlito.
2: Como é que tá? Tá tudo bem, Alfredo?
0: Tudo
2: Eu queria
0: ok.
2: ouvir a música com o Marcel Curé, Gaveta. Ofereço a Joelma, a Maria, a Henrique, a Claudemir, a Cazuza e a Deda Dudu, somente a você. Fica com Deus e boa noite.
0: Para você também, meu amigo Carlito. Quero mandar também uma boa noite aí para essa turma boa de Ingaiatuba, São Paulo, Josimar, Gilmar, Gilma. Todos, né? Que estão aí reunidos e super ligados no programa. Também, meu amigo, né, Armando Brasil, Adebaldo, também super ligado, né? Aliaquinho, nessa turma boa aí em São Paulo, capital. Então vamos aí, meu doce amor, com o Amado Batista aí, um pedido de Cleide Siqueira, né? Oi,
3: Alfredo,
0: diga.
3: toca de
0: Não, vou
3: peitica.
0: tocar da irmã dele, né? Peitica depois, tá? Que é da irmã dele. Tá certo? E depois tocar de Carlito, que tá na espera. Tá bom?
3: Alfredo,
0: Oi,
3: toca de
0: diga.
3: Tinga Leão,
0: Que
3: ele tá na
0: tinga, rapaz.
3: sofrência. Ah!

0: boca de Francisco Belo, pela larga cachaça na titela. Ai, Francisquinho Belo.
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0: Boa noite, Padre Alfredo. Eu quero
1: comunicar
0: com o Comadre Batista.
1: Isso.
0: Babuleta Azul. Pra oferecer a mocinha, a Juna, a Efigênia. A Nisa, minha esposa, a Joelma.
1: Isso.
0: A Jocelina, a esposa de Leandro Treversão e a Maroca. Ao Cabo Tota. E a você, que é nota mil aí na pedra.
1: É isso aí, valeu aí, compadre Bill, com o Mad News aí no Bacuré de Cima. Aí ligadinho aqui no nosso programa Clube do Brega. Vamos com mais uma participação aí com nosso amigo Francisco Belo aí no sítio Gia, né? Ligadinho aqui no programa.
2: Fala, Alfredo Ramos, boa tarde. Boa tarde não, né? Boa noite.
1: Boa noite, isso.
2: É, Fefe.
1: Oi.
2: Toca aí pra mim, se possível, com o Lindomar Castilho, o saudoso Lindomar Castilho, Coração Vagabundo.
1: Isso.
2: Né? Uhum. Essa eu vou oferecer só pra Dona Gel, né? Que tava mais eu lá na barragem pescando, né? Ela deu uma surra da boba em mim, né? Pegou três, eu não peguei porra nenhuma, né? Então, pra oferecer pra ela essa música, né? E
1: isso.
2: Pra todos os meus amigos e ouvintes que estão escutando o Clube do Brega, sintam-se homenageados pelo Francisco Belo com essa música Coração Vagabundo, do saudoso Lindomar Castilho. Beleza?
1: Beleza,
2: toca
1: beleza.
2: Toca minha música aí, Fefe. Tô esperando. Fui.
1: Vamos tocar. Depois da de compadre Bill, a gente toca na hora.
3: Alfredo,
1: oi.
3: Toca de Tingleão, ele...
2: Tô esperando. Fui.
1: Vamos tocar. Depois da de compadre Bill, a gente toca na hora.

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1: Boa noite, Alfredo.
2: Boa noite.
1: De Caruaru.
2: Queria Caruaru. Pedir
1: uma música lá para o meu amigo, meu querido amigo do coração, o pedreiro Carlito, caba bom danado. Ali é bom com força. Peça aí, bota aí pra ele. Como é o nome daquela música, rapaz? Eu quero gozar.

0: Boa noite, meu amigo Alfredo.
1: Boa noite.
0: É, Zezé da Lotação. O Alfredo, coloca pra mim a música Folha Seca com a Mata Batista. Eu ofereço ela a todos que estiver curtindo esse programa. Um bom final de semana.
1: É isso aí, pra você também, tudo de bom, ok? Valeu.

0: Gofred,
1: oi Zezito,
0: eu gostaria de oferecer a próxima música aí, você tocasse aí os Nonato.
1: Isso.
0: Os parabéns. Agradecer a toda essa turma que mandou parabéns para mim. E desejar a todos muita saúde. Que Jesus abençoe a todos.
1: É isso aí, valeu Zezitos.
2: Alfredo, toca de Zezito Montes Claro, ele tá na sofrência. Ai, Alfredo.
1: Aí os Nonatos, dia do aniversário, aí com Zezito de Idade Nova hoje.

0: noite, Afonso Ramos.
1: Boa noite.
0: Com você de novo, meu amigão. Aqui é o Afonso Gomes, do Alto da Boa Vista, tá vendo? Afonso, eu quero que você põe uma música pra mim aí, se der tempo. O João Bandeira. Negue o teu amor, teus carinhos. Eu oferecer a todos os amigos daqui do Alto, a você que é um ótimo locutor.
1: Obrigado.
0: A minha família, a Gildo da Bica de cima e a todos que hoje são seu maravilhoso programa. Você é um grande locutor, é um animador da cidade da terra.
1: Obrigado. Obrigado.
0: Chego de sábado, pessoal, para eu curtir seu programa. Se você puder passar essa música para mim, meu amigo. Se não puder, nós somos mesmos amigos. Uma boa noite.
1: Nada, eu vou tocar.
0: Grande felicidade para você. Grande final de semana. Muita felicidade, muita paz para você, meu amigo. Tchau, tchau.
1: É isso aí, seu Tom Gomes aí do Alto da Boa Vista. Olha, seu Tom, só não vai sair com o João Bandeira, viu? Mas vai sair aqui com o Nelson Gonçalves. Tá ok? Beleza?
2: Alfredo,
1: oi.
2: Toca de peitica.
1: Não, eu vou tocar de seu Tom Gomes. Tá ok? Então vamos aí.

0: Tu és o maior amor da minha vida. Alfredo, sou eu.
1: Oi.
0: Do Silêncio Siqueira da Rua da Usina. Eu não posso esquecer do aniversariante de ontem, não, Alfredo.
1: É mesmo?
0: Alfredo, oi, eu gostaria de ouvir a música com Cláudio Robertos. Parabéns, parabéns,
1: isso,
0: querida. Quero oferecer a dois aniversariantes de ontem. Seu Zezito em Montes Claros, nas Minas Gerais. E a minha amiga Cícera, a mãe de Totozinho, aqui na Rua da Usina, que esteve de idade nova ontem. E hoje estamos parabenizando seu Zezito e minha amiga Cícera. E outra coisa que eu vou lhe dizer, Alfredo.
1: Uhum.
0: Coloquei na balança o programa Sabadão Sertanejo e o Clube do Brega. Deu igualzinho. Eita, programas arretados e bom. Passe essa frente que ia ser boa demais.
1: Isso, vamos passar agora.

0: Boa noite, Alfredo.
1: Boa noite.
0: E você passa a famosidade Maria Monte. Amor, I love you.
1: Isso.
0: Oferecer a meu amigo Gel, a esposa dele.
1: Uhum.
0: A meu amigo Ferreiro. A meu filho Maurício. A Gildo da Bica, o fiscal. E a meu amigo Jaime. E a seu Erne. Boa noite, meu amigo.
2: Eita, mês que não acaba.
1: É isso aí, valeu meu amigão, aí eu morri, aí na Rua Nova, né, na Campelo Salviano, ligadinho no programa, vamos aí com Maria Monte, amor, love you, vamos ouvir.
2: Alfredo,
1: oi.
2: Toca de peitica.
1: Amanhã, viu? Amanhã eu toco.

tinha suspirado, tinha beijado um papel devotamente. Era a primeira vez que lhe escreviam aquelas sentimentalidades, e o seu orgulho dilatava-se ao calor amoroso que saía delas, como um corpo ressequido que se estira num banho térmico. Sentia um acréscimo de estima por si mesma e parecia-lhe que entrava, enfim, numa existência superiormente interessante, onde cada hora tinha o seu encanto diferente, cada passo conduzia a um êxtase.

0: grande cidadão.
1: Oi.
0: O senhor toca com o Nilton Feza.
1: Uhum.
0: Felicidade. Oferecer. Carlê Pedeiro, Segui.
1: Uhum.
0: Geraldo Nataí. Ivan da Carroça, Ivan da Casa de Som. A Franca Edivaldo. Zefa Preta, Dalvina, Neguno. A Peba. Zé Carlos, Helene Bolo na Fazenda Ribeirinha. A Luz do Cumbre. Especialmente para Edilene no centro. De família. A Valdeir, Zelma. A Felice. Iranildo.
1: Isso.
0: Lavando. Manel de Abel, prazer. Zé de Abel. Varda. Libada. De todos da família.
1: Uhum.
0: A Chico, a Bil, tia Judite, seu Mato, tia Tereza, Vardemir, Cassiano, Luciana, Aninha. Cício Ramos, Dona Lia, Preto, sua esposa, Damião e Neide, Aneca, Erivalda, Azira, Jorge. E a todos que estão ouvindo esse magnífico programa que lidera todo o norte e nordeste do nosso amado Brasil. Felicidade com Nilton César para todos os ouvintes da PLFM. Valeu, Alfredo.
1: Valeu, Zuza.
0: Um programa para você e todos os ouvintes. Se der para rodar, bem, se não der, sem problema. Valeu.
1: Valeu, Cazuza, valeu.
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3: Quando o Evandro, hein?
1: É isso aí, Cazuza aí da Rua Nova, aí ligadinho aqui no nosso Clube do Brega. Vamos aí com Felicidade com Nilton César.

0: Alô, Alfredo, boa noite. Novamente aqui é o Cícero Barros. Aqui tem uma mulher aqui.
1: Boa noite.
0: Que é uma amiga da aqui vizinha. É a Vandinha, irmã de Bisão.
2: A mulher
0: Jair. A mulher Jair, que gostaria de ouvir a música de Valdir Soriano, A Paixão de um Homem. Ela está meio apaixonada pelo marido.
2: Boa.
0: É, né? Deus abençoe. Passa essa música aí, Alfredo. Toca, Alfredo. Toca, Alfredo, a música de Vandinha.
2: Está apaixonada,
0: Alfredo.
2: Está apaixonada.
3: Alfredo, toca de Tinga Leão, ele está na sofrência. Ah!

0: Alfredo, eu já esqueci do brega, porque não me ligaram. Não me ligaram, me lembrando. Agora é que eu vou botar o rádio pra ouvir.
1: É isso aí, minha amiga Nena, né? Aí, ligadinha aqui no Clube do Brega.
2: Boa noite, meu amigo Alfredo. Boa noite. Alfredo, estamos aqui na escuta, curtindo este programa maravilhoso. Graças a Deus, estou aqui de data nova, completando, graças a Deus, mais um ano. E gostaria de aproveitar Deus, aqui, parabéns, Alfredo, para agradecer a todos aqueles que têm lembrado deste dia. Muito obrigado a todos. Alfredo, se possível ainda, toca aí uma música com Nelson Gonçalves, A Volta de um Boêmio.
1: É isso aí, valeu, Valdeilson, né? De idade nova hoje aí, meus parabéns. E que essa data se repita por muitos e muitos anos, tá ok? Então vamos aí com Nelson Gonçalves, A Volta de um Boêmio.

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2: Alfredo, toca de tingleão, ele tá na sofrência. Ah!

É isso aí, são 20 horas e 35 minutos. Boa noite ao programa Clube do Brega, aqui onde você pede e toca a sua música, né? E aí oferece aí, e aqui a gente toca com o maior prazer, o maior carinho. Aí nós tivemos aí, né, os pedidos musicais, e vamos com o pedido da nossa amiga Cleide Siqueira. Cleide Siqueira aí do Campelo Salviano, meu doce amor com o Amado Batista. E aí, também nós tivemos aí Carlito da Rua Nova. Gaveta com Maciel Curé. Depois com Padre Bill e com Madre Neuza do Bacuaré de Cima. Borboleta Azul com Amado Batista. Vemos aí Francisco Belo aí no Sítio Gia, Coração Vagabundo. O Lindomar Castilho, né? E também Claudemir dos Santos, Caruaru, Eu Quero Gozar com Alipe Martins. E aí, Zezé da Lotação, aí da Paulo Gomes de Brito, Folha Seca com Amado Batista. Tivemos também Zezito Montes Claros, Minas Gerais. Dia de aniversário com os Nanato. E aí, Antônio Gomes, aí do Alto da Boa Vista. O Nelson Gonçalves. Minha amiga Silene Siqueira, da Rua da Usina. Parabéns, querida, com Cláudio Roberto. Depois, Amori da Rua Nova, Amor Love You, com Maria Monte. Depois, Cazuza da Rua Nova, Felicidade com Nilton César. Também tivemos Cícero do Barros do Prateado, Paixão de um Homem, com Valdir Soriano. Depois, Valdeilson da Rua Nova, Boemia, com Nelson Gonçalves. É isso aí, são 20 horas e 37 minutos. Boa noite, é o programa Clube do Brega. Vamos aí com apoios culturais, né? Vamos aí com apoio culturais. Depois a gente volta aí tocando mais música pra você.

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Aí coladinho com o nosso amigo Dilson.

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Eita, é o Clube do Brega aí, tocando as melhores para você, né? Estamos já chegando aí o final do programa, mas assim, você não desliga o rádio, porque tem música em memória aí com César Galinho. Tem aqui o pedido da nossa amiga. Oi, Alfredo, boa noite, toca para mim Adelina Nascimento, Praca de Venda. Aparece a Cazuza da Rua Nova, a Eliene, Joselda, Ivanilda, Venâncio, Zé Luiz e a todos ouvintes. A Adilene aqui no centro da cidade. Então assim, né? Vamos aí, Praca de Venda com Adelina Nascimento.

0: Oi, Alfredo.
1: Oi.
0: Alfredo, aqui é Cleide Siqueira, novamente. Boa noite.
1: Boa noite.
0: Alfredo, eu tô tão apaixonita, Alfredo. Alfredo, se der tempo, toque pra mim a música de Lila, Amor Virtual.
1: Isso.
0: Alfredo, eu tô tão apaixonita, Alfredo. Obrigado.
1: De nada, amiga, de nada. Ok.